0: Claus, alôs não podem parar. Vamos lá, registrando as participações dos nossos ouvintes aqui. A Vera, o Altair tá na sintonia, Adriano Ribeiro também, Marcos, Angelita Ribeiro, obrigado pelo carinho, Renato Fernandes e Marlon também tá acompanhando a gente. Valeu!
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0: Tudo bem, chegamos ao final de mais um bloco com muita música boa pra você aqui na Liberdade FM, mas não para por aqui. Daqui a pouquinho a gente tá de volta com mais música, peraí.
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0: 1º de outubro, vamos iniciando mais um capítulo em nossas vidas a partir de agora. Que seja um mês maravilhoso, um mês de muitas promessas boas, um mês que traga muitas felicidades a todos nós. Estamos começando Babados e Fofocas.
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0: Essa é a Liberdade FM, agradecendo a cada um de vocês por estarem aí em nossa sintonia. Obrigado pelo carinho, obrigado pela audiência. Vamos embora, vamos aproveitar, tem muita coisa pra rolar pra aqui ainda.
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0: Aqui do meu lado, a Gi, a dica do dia de hoje, Gi, passa pra nós.
9: Hoje o truquezinho é bem legal, Fernando, é uma dica diferente, acho que eu nunca trouxe aqui no programa, que é como desamarelar capinhas de celulares, potes, né, utensílios de silicone que amarelaram ali com o tempo de uso, enfim, é um truquezinho assim que vai 3 ingredientes e um dele é água, então já viu que é fácil demais, né?
0: Já já, a dica completinha pra você, tá bom, minha senhora? Vamos lá, primeira fofoca, Gi.
9: E bora, bora com as nossas fofoquinhas. Né, gente? Primeiro dia desse mês. Bora fofocar pra gente não perder o costume? Pois é, gente. E a ex-nora da Angélica soltou uma indireta falando de homem fraco e filhinho de mamãe. Pois é. Essa moça aí de 18 anos que se intitula, né, como influenciadora, namorou Benício Huck, né? Da mesma idade dela, o filho da Angélica e do Luciano Huck. E o relacionamento não acabou bem, gente. Virou barraco público, né? A Duda Guerra, ela expôs que a Antonella Braga, né, outra que se diz influenciadora, que é dona de uma marca de pirulitos, pediu pra seguir o perfil privado do Benício. Enciumada, né, a Duda fez um escândalo e mandou a Antonella, né, ficar longe aí do alecrim dourado dela. Agora a Angélica deu uma entrevista relembrando essa tal treta teen, né? Um dia estava no médico, de repente, num canal sério de notícias, passou uma chamada. Treta teen, pensei. O mundo mudou, né? A gente tem que estar atento a tudo, serviu para os meus 3 filhos entenderem a proporção que as coisas tomam quando o nome deles está envolvido, né? É a vida deles, mas tem gente que leva muito a sério e usa isso. Eles aprenderam, todos os 3, a se blindarem de alguma forma. Tudo é aprendizado, cria uma casca, né? Visivelmente incomodada com a declaração da ex-sogra famosa,

0: Duda soltou o seguinte, né? Será que foi uma indireta ou se foi uma direta? Gente, olha, Deus me abençoou com uma personalidade que homem fraco e filhinho de mamãe não consegue lidar. Independente, dona da própria vida, sei dos meus objetivos e não tolero o mínimo. Eita!
1: Boa, daqui a pouquinho tem mais. Vamos lá, primeira canção, primeira música do programa de hoje.

0: Esse é o nosso Babados e Fofocas nesse 1º de outubro. Pra você participar da nossa programação, é só enviar seu WhatsApp aí pra gente, tá bom? Ou ligar aqui pra rádio, fica à vontade. Ô Gi, qual é a dica do dia?
1: Truquezinho facinho pra você conseguir desamarelar aquela capinha sua do celular que você já tava dando por perdida, né? Mas você gosta dela, não quer comprar outra, enfim. Ou se você tem aí um conjunto de silicone que você tava usando na tua casa e ficou amarelado, de utensílio, né, de silicone, enfim, algum pote de plástico ficou amarelado, eu tenho um truquezinho pra tirar esse amarelado, pra desamarelar.
0: Boa, daqui a pouquinho. Vamos lá, a música não pode parar.

0: essa é a Liberdade FM. Liberdade FM tá bom demais, tá na Liberdade, tá bom demais. Muita energia positiva no ar pra você. Essa é a rádio que toca sempre a música que você gosta. Vamos nessa.
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0: Causos e fofocas hoje, 1º de outubro. Coisa boa saber que você tá junto com a gente aí. Obrigado pelo carinho e as fofocas que não param.
1: Tô aqui no Ofuxico e a Kim Kardashian autografa uma bolsa de luxo avaliada em 230 mil reais durante um evento na China, né? A Kim, ela viveu esse momento inusitado durante um evento da marca Nike realizado pela Shanghai nessa semana. Um fã da empresária que acompanhava, né, a apresentação pediu para que ela autografasse a sua bolsa de luxo Hermes Birkin 35, né? Feita ali de couro de crocodilo. No entanto, a Kim pareceu incrédula, né, gente, diante do pedido inesperado. Afinal, é uma bolsa de grife, gente, 230 mil reais, couro de crocodilo, você tá entendendo? E ela hesitou até por alguns instantes antes de pegar a caneta dourada metálica. No tom de brincadeira, a estrela comentou sobre o valor do acessório de alto luxo, né? Isso parece legal, meu Deus, parece uma blasfêmia, né? Tipo, colocar minha assinatura nessa peça. Mas apesar do receio inicial, a socialite concluiu a assinatura e posou pra fotos, né, do lado do proprietário da peça. Pois é, né, gente? É gente que tem muito dinheiro, né? Diferente de nós.
0: Daqui a pouquinho tem mais pra você. Tá na Liberdade, tá bom demais. Onde quer que você esteja, você está muito bem sintonizado em 104.9. Nosso muito obrigado aí pelo seu carinho.
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8: 9:24.
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1: Mais informações com a Gi, manda mais uma, Gi.
2: E a volta da Madonna aos palcos acende sinal de alerta na família, né? A recente aparição aí da Madonna no Video Music, agora 23 anos depois do seu icônico beijo, né, na Britney Spears, agitou o público e a própria cantora. Ao lado de Charlie, né, da Sabrina, a rainha do pop entregou ali um medley vibrante que reacendeu seu desejo de retornar aos palcos, né, com a turnê Confessions 2. No entanto, o entusiasmo da artista, né, com esse novo projeto, assim, de grande porte, né, voltou a preocupar, gente, familiares e também pessoas próximas. Em meio às discussões nos bastidores, né, a equipe da cantora e seus assessores analisam o formato ideal para as apresentações. Uma fonte contou ao jornal Daily Mail, olha, há um grande debate entre ela e a sua equipe sobre qual será o formato do show. Ela quer fazer algo grandioso, mas tem consciência, né, de que não consegue mais realizar as turnês extensas de antigamente, gente. Assim, é só a gente pensar um pouquinho, né? Todo mundo envelhece, por que que Madonna não envelheceria, né? Então, assim, algumas coisas que se fazia antes, com certeza fica difícil de se fazer depois, olha. Provavelmente porque alguns dos seus shows mais recentes se mostraram desgastantes demais pra ela. Eu acho que o que foi feito aqui no Rio de Janeiro também foi um desses, né? E a rotina exaustiva aí das últimas turnês resultou em problemas graves de saúde e internações, chegando a fazer a família se preparar pro pior no passado, olha. Abre aspas. Acredito que ela queira reduzir a escala, mas as pessoas ao seu redor provavelmente preferem que ela não faça nada além de uma série de shows bem pequena e limitada, né? Com no máximo 10 apresentações em 10 cidades. Veremos, né? Se a Madonna pôs na cabeça que vai voltar, é porque ela vai voltar. Só precisamos saber agora como que ela vai voltar, né?
1: Sensacional, já já tem mais. Vamos seguindo o programa.

0: Conteúdos e fofocas não pode parar nesse dia sensacional, nessa sua quinta-feira, que seja um dia maravilhoso. A dica do dia dentro de mais alguns minutinhos, né, Gi?
1: Chega de capinha de celular amarela, de utensílio de silicone amarelo, de pote de plástico amarelo. Tem um truquezinho sensacional e facinho pra gente desamarelar esse tipo de utensílio.
0: É já já, minha senhora. Vamos lá, a música não para.
2: Júnior, o que será que tinha naquele áudio, hein, meu irmão?
3: César, eu também quero saber, viu?

0: Olha aí, música boa pra você aqui na Liberdade. Sempre bom, inclusive, saber que você tá aí do outro lado, acompanhando a gente pelo seu rádio. Obrigado, viu? Ou pelo aplicativo, ou pelo celular, né? Esteja você na tua casa, no teu carro, no seu trabalho. Nós agradecemos e muito a sua audiência. Vamos lá, música não para.
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0: Esse é o nosso Babados e Fofocas. Que bom que você tá junto com a gente aí. Manda aqui um abraço pro meu amigo Raul. Quem tá na sintonia também é o Ivan. Quem tá acompanhando a gente é o Igor, o Wagner. Também a Tânia tá acompanhando a gente. O Marcos Teixeira. Quem tá junto com a gente também aqui é a Joelma. Quem mais, hein? A Maria Silva, obrigado pelo carinho lá no centro. A Cleide, a Renata também. Obrigado pelo carinho de vocês, viu? Gi, tá na hora então da dica. Manda pra gente.
1: Bora pra nossa diquinha do dia então, pra gente desamarelar capinhas de celulares, potes que ficaram amarelados. Gente, essa dica é muito simples, tá? A capinha transparente do celular, alguns utensílios de silicone, eles amarelam com o uso, né? E eu acho que todo mundo tem alguma coisa assim que amarelou com o uso na sua casa. Você vai precisar deixar esse item de molho numa mistura de água morna, 2 colheres de bicarbonato de sódio, tá? E 1 colher de detergente por 1 horinha. Só isso. Isso vai funcionar, gente, porque a alcalinidade do bicarbonato junto com os tensoativos do detergente, né? As substâncias que tem ali dentro do detergente, vai quebrar essa oxidação dos polímeros que são causados pela

0: oleosidade das mãos, enfim. E aí vai conseguir clarear, né? Esses potes, esses silicones e até aquela capinha que ficou amarela, aquela capinha de celular. Então, assim, se você... Eu tô falando aqui capinha de celular, de utensílios de silicone, mas qualquer utensílio, assim, que seja de plástico, silicone, enfim, que esteja amarelado, que você possa colocar ali de molho numa água morna com esses outros dois ingredientes, você vai conseguir clarear, tá bom?
1: Sensacional! Gi, valeu então, bom início de mês, até amanhã.
0: Valeu, Fernando.
1: Liberdade FM, nós estamos encerrando mais um bloco, mas espera aí, daqui a pouquinho depois do intervalo eu tô de volta, é rapidinho, inclusive tem recados especiais dos nossos patrocinadores para você que tá aí acompanhando a nossa programação, espera aí.
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4: 9h45.
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1: Depois de passar 41 anos preso, Douglas Stewart, que está com 71 anos, deixou uma prisão no estado de Utah, nos Estados Unidos, depois que novos exames de DNA enfraqueceram de forma significativa a acusação contra ele, hein? Ele havia sido condenado pelo assassinato de Eva Olissen, que aconteceu em 1985, e chegou a receber sentença de morte. Durante todos esses anos, ele sustentou que não havia cometido o crime. Agora, novos testes mostraram que o DNA encontrado no sangue de uma maçaneta e no cabo da faca usada no crime não corresponde ao material genético do Douglas. Caramba, gente, quanto tempo levou, hein? O caso ele já vinha sendo questionado havia anos. Em 2011, duas testemunhas que ajudaram na condenação retiraram as acusações e afirmaram que haviam recebido dinheiro e presentes para incriminá-lo. Elas também disseram ter sofrido ameaças relacionadas à deportação. Em 2025, a Suprema Corte de Utah determinou a realização de um novo julgamento diante das irregularidades identificadas no processo. Douglas deixou a prisão acompanhado do filho, que havia sido adotado por uma outra família quando ainda era bebê. Apesar da libertação, é importante destacar que ele ainda não foi oficialmente inocentado. Ele deverá usar tornozeleira eletrônica enquanto aguarda os próximos passos judiciais. A promotoria está reavaliando o processo enquanto os advogados dele querem o arquivamento definitivo da acusação. Caramba, 41 anos, cara. Ah, não é brincadeira não, hein? Tá vendo? Tem erros também lá nos Estados Unidos, meu amigo.
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1: Essa é Liberdade FM, participe aí através do nosso WhatsApp. Já mandou seu zap pra gente? Ainda não? É 3468-1200. DDD é 66 pra você que tá fora.
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1: Respira fundo aí, curte o que vem agora, porque é só música boa.

0: Essa Liberdade FM pra manter a gente naquele dia sensacional, naquele ritmo de animação que não pode parar, né? Continue participando aí, ó. 3468-1200. Esse é o nosso WhatsApp. Simbora!
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Que dia maravilhoso e que dia sensacional. Porque você tá aí acompanhando a nossa programação. Nosso muito obrigado pela sua audiência. É muito bom saber que tem assim, ó, um monte de gente ouvindo a gente por toda a cidade. Obrigado pelo carinho, muito obrigado pela sua sintonia. Vamos nessa, a música não para.

0: verdade, tá bom demais. Ó, pra animar o teu dia, essa música tá simplesmente sensacional, né? Continue participando aí, mandando seu WhatsApp aqui pra Liberdade, 6634681200. Daqui a pouquinho a gente vai mandar alô. Vamos lá, a música não para.
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0: mais a luz. Vamos lá, deixa eu ver quem tá mandando o WhatsApp pra nossa programação, meu amigo Márcio, o Adriano, a Maria Aparecida também tá junto com a gente, Maria Aparecida, né? A Marisa de Lima, obrigado pelo carinho, Amanda, minha amiga Creuza, costureira, aquele abraço pra você sempre na sintonia, o Mauro também e o Joel, valeu pelo carinho, pela audiência de vocês aí.
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0: Essa é Liberdade FM, chegamos ao fim desse bloco, mas ainda temos muito mais por vir por aí, fiquem ligados que tem recados importantíssimos pra vocês aí durante o intervalo comercial, peraí.
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0: Dois idosos provaram que idade não é obstáculo quando o assunto é disposição e dança. Conhecidos nas redes sociais como Og e Doc, eles entraram na pista durante um evento realizado em Alameda, na Califórnia, nos Estados Unidos, e começaram a dançar ao som de Fergalicious, que é da cantora Fergie. A apresentação chamou a atenção pelos movimentos rápidos, sincronizados e pela desenvoltura dos dois. O público reagiu com gritos e aplausos enquanto a dupla executava os passos. Olha aí, cara. No final da apresentação, Mike, ele continuou sozinho e fez uma sequência de movimentos que aumentou ainda mais a reação das pessoas que acompanhavam aquele evento. O Mike, ele é conhecido como Og, ele tem uma longa história com a dança. Ele começou ainda na década de 70 e está ligado à cultura aí de rua de Oakland, especialmente ao estilo conhecido como Boogaloo. O vídeo ele voltou a circular nas redes sociais e rapidamente chamou a atenção justamente por mostrar que paixão, música e disposição não tem idade. 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Fala, liberdade, tá bom demais, já estamos de volta. Obrigado pelo carinho, obrigado pela sintonia.
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0: E vamos lá, se prepara aí porque tem muito mais sucesso chegando.

0: fechando com Coral.
1: Sensacional, tá vendo aí, né? Só musicão pra quem tá acompanhando a nossa programação nesse dia maravilhoso. Continue participando da nossa programação, porque daqui a pouquinho eu vou mandar aquele alô sensacional pra você. Vamos lá, a música continua.

0: Maria, viu?
1: Gregory Matheus.
2: Essa é a Liberdade FM, tá na Liberdade, tá bom demais, só música boa. Prazer estar aqui na sintonia junto com vocês em 104.9. Vamos aproveitar junto cada momento desse dia. Simbora!

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1: Tem mais alô chegando pra quem tá na sintonia da nossa programação. O Heleno Chaves está por aí, obrigado pelo carinho, Vicente. O Leandro também, Maria Helena. Alô, Tereza. O Ediomar também tá acompanhando a gente. Suzian, a Suzian Kelly, né? Muito obrigado pela audiência aí, viu?
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1: Tá na Liberdade, tá bom demais, só música boa. Puxa vida, acabou mais um programa, mas ó, não saia da sintonia que na sequência tá chegando mais um campeão de audiência e até o próximo horário. Valeu.
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7: 10 e 12. 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
7: 10 e 13.

0: Voltamos já.
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2: 10h21.
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0: Quem gostou de fazer aquele barulhão?
1: 10h34.
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1: 10h34.

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2: Cultural. 10h43.
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2: 10h45.

0: 10:56.
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0: 10:56.
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3: 11 horas.
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3: 11 horas.
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20: 11:47.
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1: 11:49.
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Boa noite, queridos ouvintes. É com o coração aberto e a alma serena que Jorge Ventura, seu anfitrião, dá as boas-vindas a mais um encontro do Songs by Night. Que bom ter você aqui, pertinho. Que bom que você escolheu a nossa companhia para esta travessia pela noite. Este é o seu refúgio, um oásis de tranquilidade, onde a agitação do mundo dá uma pausa e a gente se permite sentir. Aqui, cada história é ouvida, cada recado é um abraço. E a música, ah, a música é um carinho que chega de mansinho e abraça a alma. Pensamos em você, em cada um de vocês, como seres únicos que buscam um pouco de paz, um pouco de inspiração, um toque de fé e a beleza da poesia para guiar seus pensamentos. No Songs by Night, celebramos a vida, o amor, o otimismo. É um espaço construído com afeto, onde a conexão humana acontece através das notas e das palavras. Queremos que você sinta essa presença, essa calma que a melodia traz, essa certeza de que não estamos sós, mesmo quando o silêncio parece dominar. Nesta primeira parte do nosso programa, vamos mergulhar em sentimentos, em reflexões que aquecem o peito e nos fazem sonhar. Prepare-se para uma canção que é puro fogo, pura força, uma voz que inspira e nos lembra da chama que existe dentro de cada um de nós. Vamos juntos então nessa jornada musical, com a energia contagiante e a mensagem poderosa de Alicia Keys. Ela chega agora com Girl on Fire.

Boa noite, meus amigos e amigas, aqui no Songs by Night, neste abraço de som e sentimento. É o Jorge Ventura, sempre com você, em mais um encontro que acalma a alma e aproxima os corações. Chegamos a um momento especial, um instante para aquietar a alma, para fortalecer a fé, para sentir a presença que nos ampara e nos oferece um porto seguro. Nesta primeira parte do nosso programa, quero compartilhar com vocês um salmo, uma palavra que ecoa paz e esperança, para que a gente possa juntos encontrar esse refúgio interior. Ouça com o coração. Tenho sempre o Senhor diante de mim. Com Ele à minha direita, não serei abalado. Por isso o meu coração está alegre e no íntimo exulto. O meu corpo também repousará seguro, porque Tu não me deixarás na sepultura, nem permitirás que o Teu Santo sofra decomposição. Tu me farás conhecer a vereda da vida, a alegria plena da Tua presença, prazer eterno à Tua direita. Que essa luz ilumine os nossos corações, nos guiando com serenidade e fé. É assim que seguimos nossa noite, com a certeza de que há sempre um caminho de esperança. A próxima melodia já está pronta para embalar seus pensamentos

meu amigo, minha amiga. Que bom ter você aqui com a gente, nesse espaço de carinho e melodia que é o Songs by Night. A vida, com suas nuances e desafios, muitas vezes nos convida a buscar um porto seguro, um abraço em forma de canção, uma palavra que acalme o coração. E é exatamente isso que a gente busca construir juntos, a cada nota, a cada história compartilhada. Sabe, a gente aprende que a verdadeira beleza está em acolher cada sentimento, sem pressa, com a sabedoria de quem entende que tudo passa, mas o amor, ah, esse fica. Ele floresce, ele inspira, ele nos move para um lugar de esperança. Por mais que os caminhos pareçam incertos, sempre há uma luz, um recomeço à espera. E é essa luz que a gente celebra aqui, com a alma aberta e o coração presente. Um convite para você respirar fundo, sentir a melodia e deixar que a música te abrace, te conforte. Logo mais, na próxima parte do nosso programa, a gente volta com mais momentos especiais, mais poesia e mais músicas que tocam fundo. Não sai daí não, a gente retorna em instantes, com a mesma energia de paz e afeto que nos une. Permaneça conosco, o Song by Night continua em breve.

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2: Em a noite e 13 minutos.
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1: Fala, galera ligada no esporte. Chegando junto aqui no Minuto Esportivo pra gente mergulhar nas últimas novidades do mundo da bola. Lineu Silva no comando, trazendo tudo pra você com aquela energia de sempre, mas com a informação precisa na ponta da língua. O Al Hilal fez uma oferta milionária, mas o atacante Luiz Dias prefere continuar no Bayern de Munique. E o Real Madrid aceita negociar Vinícius Júnior com o Arsenal, exigindo uma quantia bem alta.
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1: O Al Hilal, time saudita, apresentou uma proposta de salário

0: O astronômico para o atacante colombiano Luis Díaz. A oferta chega a impressionantes 130 milhões de reais anuais. No entanto, mesmo com os valores sedutores, o jogador demonstrou que sua intenção é permanecer no Bayern de Munique, clube com o qual ele tem vínculo contratual válido até junho de 2029. Ou seja, por enquanto, Luis Díaz não tem planos de se transferir para o Al Hilal. Mudando de ares, mas continuando no futebol europeu, o Real Madrid sinalizou que está aberto a negociar o craque brasileiro Vinícius Júnior com o Arsenal. O clube espanhol está ciente do forte interesse da equipe inglesa na contratação do atacante. Para liberar Vini Júnior, o Real Madrid já definiu um valor de negociação que chega a 929 milhões de reais. É um valor considerável. E vale lembrar que o atacante ainda não renovou seu contrato com o time merengue, o que pode abrir portas para essa possível movimentação no mercado.
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0: Fique ligado que o Minuto Esportivo continua. E na próxima parte tem muito mais para você. Por enquanto, a gente encerra essa parte por aqui.
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2: Meia-noite e 15 minutos.
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4: Boa noite, meu querido ouvinte. Estamos de volta aqui no Songs by Night, recebendo você com todo carinho nesta que é a nossa segunda parte. Que bom ter a sua companhia, essa conexão tão bonita que a gente constrói. Um abraço de alma para alma, não é mesmo? A vida às vezes nos surpreende com seus caminhos tortuosos, mas é na melodia, nas histórias que compartilhamos, que encontramos um porto seguro, um acalento para o coração. Seja na alegria ou na saudade, a música sempre tem uma mensagem para nós, um jeito de nos lembrar que o amor, em suas infinitas formas, é a força que nos move. É por isso que Songs by Night existe, para celebrar essa beleza, para te envolver com otimismo e a certeza de que a vida é um presente. E falando em abraços que a gente guarda para sempre, prepare-se para relembrar um clássico que marcou muitas histórias. Lá de 1995, vem aí um hino que nos faz sentir que o amor verdadeiro, ah, esse sempre será o nosso bebê. Com você, Mariah Carey e Always Be My Baby.

Boa noite, meus queridos amigos e amigas que nos acompanham aqui no Songs by Night. Que delícia ter a sua companhia nesta segunda parte do nosso encontro. Essa jornada de afeto que construímos juntos. É sempre um privilégio poder compartilhar esses momentos, onde a música não apenas toca, mas abraça a alma da gente, não é mesmo? E por falar em abraço, em conexão, temos um cantinho muito especial aqui no nosso programa, o nosso querido WhatsApp do coração. É por lá que chegam tantas mensagens bonitas, tantas histórias, tantos sentimentos que nos unem. E agora, quero compartilhar com vocês uma mensagem que chegou, uma poesia singela, mas cheia de verdade. Ouça como o coração. No silêncio que a noite traz, encontro a paz que o coração refaz. Em cada estrela, um brilho de esperança. Em cada melodia, a alma que dança. Que o amor seja farol, que a fé nos guie. E a vida, sempre em rimas, nos abrace e acalme. Que linda mensagem, não é mesmo? Uma poesia que nos lembra que a beleza está em cada detalhe, que a esperança brilha mesmo nas noites mais escuras e que a música, ah, a música é essa dança que a alma adora. É um recado que nos convida a sentir, a sonhar, a acreditar e a enxergar que mesmo nas nossas dores existe um caminho para a beleza, para a superação. Muito obrigado a você que enviou essa linda poesia para o nosso WhatsApp do coração. Sua voz, seu sentimento são muito importantes para nós aqui no Songs by Night. É essa partilha que nos fortalece, que nos faz sentir que não estamos sozinhos, que há sempre um ombro amigo, uma canção que nos entende. Continue conosco, porque a noite ainda nos reserva muitas emoções e melodias para acalentar seu coração. Um carinho enorme para você, de Jorge Ventura, aqui no seu Songs by Night.

noite, meu querido ouvinte. Que bom ter você pertinho aqui no Songs by Night, nessa nossa jornada de afeto e serenidade. É sempre um prazer enorme poder compartilhar esses instantes, essas melodias que abraçam a alma e as palavras que tocam o coração. E para você que está trabalhando, cuidando da nossa cidade enquanto a

gente se conecta por aqui, um abraço especial. Agradeço demais sua sintonia, sua presença. Vamos fazer uma pequena pausa agora, mas não se afaste. A gente volta já já para continuar nossa conversa e nossa música, ainda nesta parte do programa.

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1: Meia-noite e 35 minutos.
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5: Fala, pessoal que curte esporte, sejam bem-vindos para mais uma rodada de informações aqui no nosso Minuto Esportivo. É sempre um prazer trazer para você as novidades que agitam o mundo da bola e de outras modalidades. Para começar, já se liga nas manchetes que abrem esta parte do programa. Informações que acabaram de chegar. A primeira, envolvendo um nome de peso no cenário mundial. A França confirmou Zinedine Zidane como técnico até o ano de 2030. E a segunda, também com Zinedine Zidane, que revelou ter recusado propostas de clubes, priorizando uma seleção nacional para comandar.
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5: Vamos aos detalhes da primeira manchete, então. A França, olha só, confirmou Zinedine Zidane como o seu novo treinador. O ídolo francês, conhecido por sua brilhante carreira como jogador e também como técnico campeão, assume novamente o comando técnico da seleção. E o vínculo estabelecido, pelo que foi divulgado, vai até o ano de 2030. Uma aposta de longo prazo da Federação Francesa em Zizou, demonstrando total confiança no trabalho e na visão do ex-jogador e agora técnico para construir um projeto sólido e vitorioso nos próximos anos. Agora, passando para a próxima informação. O próprio Zinedine Zidane, em declarações recentes, revelou publicamente que recusou propostas de diversos clubes de futebol. A prioridade de Zizou, como ele mesmo enfatizou, sempre foi de fato treinar uma seleção nacional. Ele deixou bem claro que essa era sua única e principal motivação para não aceitar outros convites que surgiram ao longo de sua trajetória profissional. Uma postura que mostra o foco total do técnico em um projeto de seleção, buscando desafios em um patamar diferente de sua carreira.
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5: E por aqui, encerramos esta parte do nosso Minuto Esportivo. Mas não se preocupe, o programa continua, com mais informações e análises no nosso próximo encontro. A gente volta já já com muito mais para você. Fique com a gente.
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1: Meia-noite e 39 minutos.
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6: Boa noite, queridos amigos. Estamos de volta com Songs by Night. E que alegria ter você aqui, pertinho, nesta nossa terceira parte do programa. A vida, muitas vezes, nos presenteia com caminhos tortuosos, com despedidas que parecem eternas.

É justamente nesses momentos que a gente precisa se abraçar, se entender e encontrar a beleza, mesmo na dor. Quero que você sinta meu carinho, meu ombro amigo, porque cada um de nós é único e merece um porto seguro. Nesta nossa jornada de afeto, neste pedacinho de rádio que é só seu, a gente reflete, a gente se cuida. E para embalar esses sentimentos, é só busca por um novo começo, uma voz que toca a alma e nos lembra que às vezes somos bons demais em nos despedir. Prepare o coração, porque vem aí Sam Smith, com a intensidade de Too Good at Good.

Boa noite, queridos amigos do Songs by Night. Que delícia ter você aqui, pertinho, nesse nosso cantinho de paz e carinho. A gente segue nessa viagem sonora, embalado por melodias que tocam a alma e nos convidam a sentir. Chegamos agora na nossa terceira parte do programa e meu coração se enche de gratidão por cada um que nos acompanha. É um privilégio poder ser esse amigo, essa voz que acolhe, que entende as suas dores e celebra suas alegrias. E por falar em acolhimento, neste ano de 2026, mais do que nunca, a gente precisa falar de autocuidado, não é mesmo? Num mundo que não para, com tanta informação vindo de todos os lados, é fácil se perder, se cansar, e a gente acaba esquecendo de nós mesmos. Por isso, quero te convidar a um autocuidado hoje, um momento para você se reconectar. Desligue um pouco o que te distrai. Respire fundo. Sinta o ar que entra e sai. Permita-se estar presente, de verdade, neste exato instante. É um carinho que você oferece ao seu corpo, à sua mente, à sua alma. Um respiro necessário para aliviar a fadiga, para renovar as energias e para lembrar que a beleza da vida está nos pequenos detalhes, nas pausas, no seu próprio bem-estar. Pense nisso com carinho, tá bom? E enquanto você se permite essa pausa, essa reflexão gostosa, eu já preparo mais uma canção que é um verdadeiro abraço para o seu coração. Vem comigo, que a melodia já está te esperando.

Boa noite, queridos amigos do Songs by Night. Que alegria ter você aqui, pertinho, compartilhando esse espaço de carinho e reflexão. Chegamos ao fim desta terceira parte do nosso encontro, mas a nossa jornada de afeto e boas vibrações está longe de terminar. Sabe, é nessas pausas que a gente respira, reabastece o coração e se prepara para o que vem, não é mesmo? E eu te garanto, a próxima parte do nosso programa está mais que demais, recheada de emoções e de canções que abraçam a alma. Então, não vá muito longe, porque Jorge Ventura já está de volta para continuar essa noite especial com você. Um abraço apertado e até daqui.

0: 1,9.
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2: Meia-noite e 59 minutos.
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1: No ar, o Minuto Esportivo. Informação e velocidade para você ficar por dentro de tudo no mundo dos esportes. E para começar, vamos direto para as manchetes que movimentam o cenário da bola. A primeira delas, técnico do Galatasaray sai em defesa de Sané após críticas na Copa do Mundo. E a segunda manchete, nos bastidores do Flamengo, Varela perde titularidade para Emerson Royal e tenta convencer Leonardo Jardim.
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1: O técnico Okan Buruk, que comanda o Galatasaray, veio a público para defender o atacante Sané. Buruk afirmou que Sané foi transformado em um verdadeiro bode expiatório pela eliminação da seleção da Alemanha na última Copa do Mundo. Para o treinador, as críticas direcionadas ao jogador foram exageradas e não condizem com a sua real importância e performance. Sané, que atua no ataque, tem sido alvo constante de avaliações severas, e seu comandante no clube turco fez questão de minimizar essa pressão, buscando proteger seu atleta. E falando em movimentação no campo, lá no Flamengo, o lateral direito Varela vive um momento de reviravolta em sua carreira no clube carioca. O jogador acabou perdendo sua posição de titularidade para Emerson Royal, que tem se destacado nas últimas partidas. Com essa mudança, Varela agora precisa correr atrás e buscar seu espaço novamente dentro da equipe. A missão não é fácil, já que ele terá que convencer o técnico Leonardo Jardim de que merece retomar a titularidade. Varela, pelo que tudo indica, virou reserva nesse começo de trabalho, e a disputa pela vaga na lateral direita está mais acirrada do que nunca no rubro-negro. Ele terá que mostrar muito nos treinos e em eventuais oportunidades para reverter essa situação e voltar a ser prestigiado no elenco do Fla.
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1: E assim a gente encerra mais uma parte do nosso Minuto Esportivo. Fique ligado na programação da rádio. A gente volta em breve com mais notícias e análises do universo do esporte.
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2: 1:03.

Boa noite, meus queridos amigos da alma. Que bom ter você de volta, fazendo companhia aqui no nosso Songs by Night. Eu sou Jorge Ventura e estamos juntos, aconchegados, nesta sétima parte do nosso

Boa noite, meus queridos e queridas que nos acompanham nesta jornada de afeto, aqui no Songs by Night. Que delícia ter você pertinho, sentindo essa energia que só a música e o coração podem nos dar, não é mesmo? A gente sabe que a vida é feita de momentos, de olhares, de sentimentos que brotam do nada e transformam tudo. E como é lindo ver o amor se manifestar de tantas formas. Seja naquele recado carinhoso de quem declara seu afeto, ou naquela mensagem silenciosa, mas cheia de significado, que a gente guarda no peito. É por isso que cada um de vocês é tão especial, tão único para mim, para nós. O amor, o amor é a melodia que embala nossa alma. Ele nos faz enxergar a beleza até nas pequenas dores e nos lembra que a vida é uma canção a ser celebrada. E pensando nisso, na força desse sentimento que nos move, eu te convido a se entregar para a próxima parte da nossa noite. Essa canção que vem agora é para você, para todos nós que acreditamos no poder de amar e ser amado. Receba, sinta, deixe a melodia abraçar a sua alma. É com muito carinho que a gente segue junto nessa sétima parte do nosso Songs by Night.

noite, meu querido, minha querida. Que bom ter você aqui pertinho, sintonizado no Songs by Night. É sempre uma alegria imensa sentir essa conexão, essa troca de carinho que a gente constrói juntos a cada parte do programa. Me diz aí no seu coração, você tá gostando dessa nossa jornada de afeto, de otimismo, de amor e celebração da vida? Espero que sim, de verdade. Porque cada melodia, cada palavra aqui é pensada para abraçar a sua alma.

Daqui a pouquinho eu tô de volta, com mais emoção, mais canções que tocam fundo e mais da nossa prosa sincera. Não sai daí não, tá? A gente se encontra já já, pra mais um pouco dessa nossa conversa do coração.

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2: 1:22.
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1: Chegamos com o Minuto Esportivo. Sua parada obrigatória para ficar ligado em tudo que movimenta o universo da bola. Aqui na sua rádio. E a gente já começa com as manchetes que estão agitando o cenário esportivo. Lá fora, o técnico da Argentina, Lionel Scaloni, desabafou. Ele recebeu fortes críticas depois do segundo lugar na Copa do Mundo e o treinador veio a público. Por aqui, no futebol brasileiro, o Cruzeiro viu sua grande sequência de invencibilidade na Série A ser quebrada. Um resultado importante colocou fim à boa fase da equipe.
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1: Começando com o desabafo de Lionel Scaloni. O treinador da seleção argentina, campeã mundial em outra edição, pediu desculpas aos torcedores por não conseguir conquistar o título novamente nesta última Copa do Mundo. Scaloni também fez questão de rebater os comentários negativos que surgiram após a campanha da Argentina, onde a equipe ficou com o segundo lugar. Esse desabafo veio cerca de uma semana depois da final do torneio, mostrando como as críticas impactaram o ambiente da seleção e do próprio técnico. Uma situação delicada para o comando técnico dos hermanos. Mudando para o cenário nacional, o Cruzeiro, que vinha em uma fase muito boa, era o dono da maior invencibilidade da Série A do Campeonato Brasileiro. Essa sequência de resultados positivos, que acumulava vários jogos sem perder, foi interrompida depois da derrota para o Botafogo.

0: Ele vinha mostrando um trabalho consistente, acumulando bons resultados sob o comando do técnico Arthur Jorge. A interrupção dessa série de vitórias e empates contra o Botafogo marca sem dúvida uma virada na campanha da equipe celeste no campeonato. E a torcida espera a recuperação.
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0: Com isso, a gente encerra mais uma parte do Minuto Esportivo. Fique ligado na programação da rádio e a gente volta daqui a pouco com mais informações. Até a próxima.
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2: 1:25.
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4: Boa noite, meus queridos amigos da alma. Que bom que estamos de volta, juntos, nesta oitava parte especial do nosso Songs Night Night. É sempre um prazer imenso ter a sua companhia, sentir essa conexão que só a música e as histórias conseguem criar. Eu sou Jorge Ventura, e para você que nos ouve agora, talvez com o coração um pouco apertado, pensando nas voltas que a vida dá, quero que saiba que a gente entende. Entendemos cada suspiro, cada esperança, cada pedacinho de você. Lembre-se, mesmo nos momentos de incerteza, a vida tem uma forma linda de se reinventar, de nos mostrar que sim, está tudo bem. A força está em aceitar o que se sente, em se permitir viver cada emoção. E a música? Ah, a música é esse abraço que conforta, que nos lembra do amor e da beleza de cada instante. Fique por aí, porque a próxima canção é um bálsamo para a alma, um convite para sentir. Quincy Jones vem aí com a Atemporal, Just Once. Não saia, é pra

Boa noite, meu amigo, minha amiga. Que bom ter você aqui com a gente nesta oitava parte do nosso Songs by Night. É um prazer, um privilégio poder compartilhar esses momentos tão especiais, onde a gente abre o coração e deixa a alma sentir a melodia da vida. Sabe, muitas vezes nos perdemos em pensamentos, em preocupações.

emoções e esquecemos de cuidar do nosso templo mais sagrado, o coração. E é para ele, para o seu coração, que eu trago uma pequena reflexão, um provérbio antigo que ecoa através do tempo, nos lembrando da importância da fé e da esperança. Acima de tudo, guarde o seu coração, pois dele procedem as fontes da vida. É uma verdade tão simples e ao mesmo tempo tão profunda, não é? Guardar o coração significa proteger a sua essência, a sua capacidade de amar, de sonhar, de perdoar. Significa alimentar a sua alma com aquilo que te faz bem, que te eleva, que te conecta com o amor maior. Não permita que as dores do caminho apaguem o brilho que existe em você. Não deixe que a pressa do mundo te impeça de sentir a beleza de cada instante. Cuide-se, ame-se e permita que o amor de Deus seja o alicerce de tudo que você constrói. Ele está sempre presente, em cada nota, em cada silêncio, em cada respiro. E é com essa certeza de um amor que nos sustenta, que nos abraça, que a gente segue em frente. Prepare o coração, porque a nossa próxima canção vem para embalar a sua noite com mais carinho e emoção. Fique com a gente.

Boa noite, meus queridos amigos e amigas, que nos permitem entrar em seus corações neste momento tão especial. É um privilégio, sabe, compartilhar essas canções, essas histórias e sentir essa conexão que nos une. Cada um de vocês é único e a gente sente isso aqui, desse lado do rádio. A vida, às vezes, parece um rio que corre sem parar, mas aqui a gente encontra um remanso, um porto seguro para a alma. E é com esse carinho que a gente se despede por um instante nesta oitava parte do nosso Songs by Night. Fique com a gente, porque logo logo eu volto para a gente continuar essa jornada de afeto, de música e de boas vibrações. Um abraço apertado e até já!

0: 104.
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1: Minuto Esportivo no ar, chegando com as informações mais quentes do mundo da bola. Para você que acompanha cada lance, cada virada, cada gol, a gente traz um resumo caprichado. Vamos direto às manchetes que estão agitando o cenário do futebol, com notícias importantes para você, fã do esporte, que não perde um detalhe. O Real Madrid avalia um novo empréstimo para o atacante Endrick, já no início da próxima temporada europeia. O São Paulo conquistou uma vitória importante no Paulistão Feminino, assumindo a vice-liderança da competição.
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1: Começando com o noticiário europeu e uma situação que envolve um dos nossos jovens talentos. O Real Madrid, um dos gigantes do futebol mundial, estaria avaliando a possibilidade de um novo empréstimo para o atacante brasileiro Endrick. Essa movimentação, de acordo com o respeitado jornal espanhol Marca, poderia ocorrer já no início da próxima temporada europeia. O clube merengue, agora sob a batuta de José Mourinho no comando técnico, passa por um momento de redefinição e ajustes em seu elenco principal. Essa fase de transição pode ser o motivo por trás da decisão de emprestar o jogador, buscando mais tempo de jogo e experiência para Endrick, antes de integrá-lo definitivamente ao time. No Campeonato Paulista Feminino, o São Paulo entrou em campo e garantiu uma importante vitória sobre o Mirassol. O time tricolor superou o adversário, conquistando os 3 pontos que eram fundamentais para sua campanha no estadual. Os gols que selaram esse resultado positivo vieram dos pés de Bia Menezes, que balançou as redes ainda no primeiro tempo, abrindo o placar para o São Paulo. Já na segunda etapa do jogo, Kézia Senna ampliou a vantagem, garantindo a tranquilidade para o time paulista. Com esse triunfo convincente, o São Paulo alcançou a vice-liderança da competição, mostrando força e consistência nesta temporada do futebol feminino.
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1: A gente encerra esta parte do Minuto Esportivo, mas fique ligado, que o nosso programa continua com muito mais para você. Acompanhe a nossa programação. A gente volta já.
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2: 1:50.
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4: Boa noite, meus queridos amigos e amigas que nos acompanham aqui no Songs by Night. Que delícia ter você pertinho, acolhido por essa melodia da alma. Estamos de volta com o coração em festa na nona parte do nosso programa. E já sinto que tem muita emoção ainda para dividir, não é mesmo? Neste nosso cantinho especial, a gente se permite sentir, sem pressa, sem julgamentos. A vida, com suas idas e vindas, nos ensina a valorizar cada instante, cada sorriso, cada abraço. E muitas vezes, é no ato simples de amar, de se permitir ser vulnerável e verdadeiro, que encontramos a paz.

que tanto buscamos. É essa conexão humana, esse afeto genuíno que nos faz seguir em frente, que nos preenche. E falando em amor, em amar alguém, em ter essa pessoa que ilumina seus dias e acalma suas noites, a próxima canção é um convite para essa entrega. É para você que ama, que sonha, que sente. Com todo o meu carinho, para acalentar seu coração, Lucas Graham e a sua Love.

noite, meu amigo, minha amiga. Que bom ter você pertinho, sentindo essa nossa energia que abraça. Nesta nona parte do Songs by Night, quero que a gente respire fundo e se lembre da força que mora dentro da gente. Sabe, aquela força que vem lá de cima, que nos guia mesmo quando o caminho parece incerto. A fé, meus queridos, é como uma estrela que brilha nas noites mais escuras. Um lembrete constante de que não estamos sós. Ela nos mostra que cada desafio é também uma chance de crescimento, de nos tornarmos mais fortes, mais resilientes. E é nessa certeza, nessa confiança, que a gente encontra a paz para seguir em frente. Lembre-se sempre, existe um propósito maior, um amor que nos sustenta, que nos envolve. Que essa mensagem de esperança e carinho te alcance agora, onde quer que você esteja. E com essa energia boa, de fé e de amor, vamos seguir com a melodia que vai tocar a sua alma, aqui no Songs by Night.

noite, meus queridos e queridas. Que bom ter você aqui comigo nessa jornada de afeto que é o nosso Songs by Night. É com um coração cheio de carinho que a gente se prepara para uma pequena pausa. Chegamos ao final desta nona parte do nosso encontro. Mas não se afaste não. A gente volta rapidinho, com a alma renovada e muitas emoções ainda para compartilhar. Na próxima parte, um momento que você tanto gosta, o quadro Minha História, com relatos que inspiram e aquecem o coração. Fique comigo, tá? Um abraço apertado, carregado de ternura e otimismo para cada um de vocês. Já já estou de volta.

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2: Alô, você que acompanha o Minuto Esportivo. Estamos no ar com as principais informações do mundo da bola, para você ficar por dentro de tudo o que rola nos gramados nacionais e internacionais. Começamos falando do mercado de transferências, com o Flamengo cogitando enviar Gonzalo Plata ao Zenit para facilitar a chegada de Luis Enrique. E na Europa, o Liverpool faz um movimento importante por Fikayo Tomori, após a saída de Konaté.
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2: Sobre a situação do Flamengo, o clube segue monitorando de perto a situação de Luis Enrique, um atacante que está na mira da diretoria rubro-negra. Para tentar avançar nas negociações e facilitar a chegada do jogador, o Flamengo cogita enviar o atleta Gonzalo Plata ao Zenit. É importante destacar que outro clube do futebol brasileiro também entrou na disputa pela contratação de Luis Enrique, o que promete esquentar a briga por esse nome no mercado. Já no velho continente, mais precisamente na Inglaterra, o Liverpool está bastante ativo neste período de movimentações. O clube inglês anunciou recentemente a chegada do jovem Vitor Muñoz e já se mostra pronto para investir novamente em um nome de peso. A diretoria dos Reds faz um movimento por Fikayo Tomori, um zagueiro que está sendo observado de perto. Essa investida acontece após a saída de Konaté do elenco, indicando que o Liverpool busca reforçar a sua defesa.
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2: É isso. A gente faz uma breve pausa e volta já já com a próxima parte do nosso Minuto Esportivo.
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3: 2:10.
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5: Boa noite, meu amigo, minha amiga. Que bom ter você aqui de novo, pertinho, nesse abraço de rádio que a gente tanto preza. Estamos de volta, sim, para mais um pedacinho especial do nosso Songs by Night. É sempre um prazer.

Prazer enorme, uma alegria sincera, saber que você escolheu compartilhar esses instantes com a gente, deixando a melodia embalar a sua alma e as nossas palavras tocarem o seu coração. A vida, com suas idas e vindas, seus desafios e suas belezas, se torna mais leve quando a gente encontra um porto, um espaço para respirar e sentir. E é isso que buscamos construir aqui, juntos, a cada nota, a cada história, a cada reflexão. Que a gente possa sempre enxergar a beleza nos pequenos gestos, a força no afeto e a esperança em cada amanhecer. Agora, para embalar ainda mais a sua noite, com uma canção que é puro sentimento, um pedido sincero, daqueles que a gente guarda na memória. Prepare-se para se emocionar com a voz inconfundível de Tracy Chapman e a sua linda Baby Can I Hold You. Fique com a gente.

noite, meu querido ouvinte, minha querida ouvinte. Que delícia ter você aqui, pertinho, nessa jornada de afeto que é o nosso Songs by Night. Sabe, a vida muitas vezes nos apresenta caminhos que parecem escuros, não é? Momentos em que a gente se sente um pouco perdido, buscando um farol. Mas é exatamente nessas horas que precisamos lembrar daquela força maior, daquele amor que nos abraça, que nos sustenta, mesmo quando a gente não vê. É a fé, a esperança, essa certeza de que existe um propósito, uma luz que sempre nos espera. Como é bom saber que não estamos sós, que existe um carinho divino cuidando de cada um de nós, de cada detalhe da nossa história. Que a gente possa encontrar beleza em cada amanhecer e força para superar cada anoitecer, confiando que o amor é a maior das pontes, a maior das curas. Que essa sensação de paz e esperança invada seu coração agora, nesta décima parte do programa. E para a gente continuar essa melodia de fé e otimismo, prepare-se para mais uma canção que vai tocar a sua alma. Ouça com o coração.

meus queridos amigos, que noite especial estamos construindo juntos, não é? Cada mensagem, cada melodia, cada história compartilhada é um pedacinho de afeto que a gente troca. E é exatamente essa conexão que faz do Songs by Night um lar para os nossos corações. Eu, Jorge Ventura, estou aqui para te abraçar, mesmo que à distância. Vamos fazer uma pequena pausa agora, mas não se afaste. É só o tempo de um respiro, de um café. Na próxima parte do nosso programa, tem o nosso querido quadro Minha História, recheado de emoção e de vivências que nos inspiram. Então, um abraço apertado para você que nos acompanha e a gente volta rapidinho, tá bom? Não saia daí.

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2: 2h28.
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2: Minuto Esportivo no ar, trazendo as informações mais quentes do mundo da bola para você que acompanha a nossa programação. Fique ligado, porque o esporte não para e a gente te deixa por dentro de tudo. Começamos com as manchetes que movimentam o mercado da bola. O Spartak Moscou prepara uma oferta milionária por Flaco Lopes. E o Bayer Leverkusen avança nas negociações para contratar Facundo Medina.
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2: Agora vamos aos detalhes dessas notícias que agitam os bastidores do futebol. O atacante Flaco Lopes, que tem se destacado bastante, pode estar com os dias contados no Palmeiras, ou não. O Spartak Moscou está preparando uma oferta de 139 milhões de reais para tentar tirar o jogador do clube brasileiro. Flaco Lopes tem se valorizado no mercado ao longo dos últimos meses e, por isso, a diretoria do Palmeiras espera mantê-lo em seu plantel, apesar do interesse e da proposta generosa que vem da Rússia. A situação promete ser um dos grandes capítulos dessa janela de transferências, com o Palmeiras buscando segurar uma de suas peças importantes. Mudando para a Europa, o Bayer Leverkusen está de olho no mercado de transferências para reforçar seu elenco. O clube alemão avança nas negociações para contratar o defensor Facundo Medina, em um negócio que pode chegar à casa dos 116 milhões de reais. O Bayer Leverkusen terminou a última temporada na sexta colocação no campeonato alemão e a diretoria já mira o futuro. O objetivo é ambicioso. O clube sonha em voltar a brigar pelo título na temporada de 2026-2027. E a chegada de jogadores como Facundo Medina seria fundamental para essa meta.
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2: Por enquanto é isso na nossa parte de notícias. A gente se encontra já já com muito mais esporte.

0: pra você. Até a próxima parte.
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2: Rua C31.
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4: Boa noite, meu querido ouvinte. Minha querida ouvinte. Que bom ter você de volta aqui no

alegria, em amor, em encontros que marcam a alma, nesta 11ª parte do nosso programa, eu tenho uma canção que é um verdadeiro abraço, um convite à reflexão sobre as escolhas que fazemos, sobre quem a gente decide amar. Mas antes, quero te lembrar que daqui a pouquinho, mais pra frente no Songs, eu vou te contar uma história romântica que chegou aqui na rádio, daquelas que fazem a gente suspirar e acreditar ainda mais no poder do amor. Então, não saia daí, fique com a gente. Porque agora, para embalar esse nosso bate-papo, essa nossa noite, a gente ouve a voz inesquecível de Glenn Frey com um clássico que fala direto ao coração. The One You Love. Sinta cada nota, cada palavra.

noite, meu amigo, minha amiga. Que melodia linda, não é mesmo? Um verdadeiro abraço para a alma, um carinho em forma de som, que nos convida a sentir, a refletir. E é justamente sobre sentir que eu quero conversar um pouquinho com você agora, nesta parte tão especial do nosso Songs by Night. Recebi uma mensagem pelo nosso WhatsApp de um ouvinte que preferiu não se identificar, mas que me contou uma história tão singela, tão cheia de verdade. Ele disse que, depois de anos,

anos em um casamento que parecia ter perdido um pouco do brilho, encontrou um bilhete na sua carteira, escrito pela esposa, com apenas 3 palavras: "Ainda te amo." Não tinha data, não tinha motivo aparente, mas para ele foi como se o sol nascesse de novo. Ele disse que essas 3 palavras, tão simples, resgataram a certeza de que o amor tá lá, pulsando, mesmo nas entrelinhas da rotina. E é isso que a gente precisa lembrar, não é? O amor se manifesta de tantas formas, às vezes nos gestos mais grandiosos, mas muitas vezes na delicadeza de um olhar, na sutileza de um bilhete inesperado. É a beleza de se reencontrar, de reafirmar sentimentos, que por vezes a correria do dia a dia tenta esconder. A vida é um presente. E o amor, ah, o amor é a melodia que embala esse presente. Permita-se sentir. Permita-se redescobrir esses pequenos universos de carinho que nos cercam. E com essa energia boa, com essa certeza de que o afeto está sempre presente, eu te convido para nossa próxima canção. É mais uma melodia que chega para tocar seu coração, para te abraçar. Fique conosco. A gente continua essa jornada de emoções.

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0: Boa noite, meu querido ouvinte, minha querida ouvinte. Que delícia ter você por aqui, compartilhando esse pedacinho de noite comigo no Songs by Night. É um prazer imenso poder te acompanhar, te fazer companhia, seja qual for a sua história, o seu momento. A gente sabe que a vida é feita de encontros, de conexões, e mesmo que à distância, a nossa ligação aqui é real. É cheia de afeto, de carinho. E é com esse abraço no coração que a gente se prepara para uma pequena pausa. Estamos chegando ao final da nossa 11ª parte do programa. Um momento para a gente respirar, para você se preparar para o que vem a seguir. Mas não se preocupe, a melodia, a emoção e a nossa conversa não param por muito tempo. Daqui a pouco eu estou de volta, com mais inspiração, mais reflexões e, claro, as canções que tocam a alma. Eu te espero. Não saia daí, tá bom? Já voltamos.
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2: 4,9.
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4: 2:54.
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9: Atenção, ligado no Minuto Esportivo. Lineu Silva no comando, trazendo o melhor do jornalismo esportivo para você. Sempre com as informações mais quentes e relevantes que movimentam o cenário nacional e internacional. Pode chegar junto, que a gente já começa com as manchetes que prometem agitar o universo da bola. A primeira delas, lá da Europa, envolvendo um dos maiores nomes do futebol mundial. O Beşiktaş da Turquia confirmou uma proposta oficial por Mohamed Salah. E a segunda manchete, que chega da Inglaterra, mostra o Chelsea em busca de reforços experientes, com negociações avançadas por Welbeck e Henderson.
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1: Agora vamos aos detalhes da notícia que vem da Turquia e que mexe com o mercado de transferências. O Beşiktaş fez uma declaração pública confirmando que, de fato, apresentou uma proposta pelo talentoso atacante Mohamed Salah. A movimentação em torno do jogador egípcio é sempre intensa e a chegada de uma oferta de um clube como o Beşiktaş mostra o interesse em ter um atleta de calibre mundial. Os diretores do clube turco, no entanto, expressaram um certo incômodo com o andamento das conversas, indicando que existem pontos a serem ajustados nesse processo. Essa situação coloca um grande ponto de interrogação sobre o futuro de Salah e a forma como essa possível transferência pode se desenrolar nos próximos dias. E da Turquia, a gente salta para a Inglaterra, onde o Chelsea, um dos gigantes da Premier League, está trabalhando forte nos bastidores para fortalecer o seu elenco. As informações que chegam são de negociações em curso com dois nomes bastante conhecidos e com vasta experiência no futebol. Estamos falando de Welbeck e Henderson, que o Chelsea busca trazer para adicionar mais rodagem e liderança ao grupo. A estratégia do clube londrino parece ser a de mesclar a juventude e o talento que já possuem com a bagagem de atletas que já passaram por grandes momentos e grandes competições. Welbeck e Henderson, sendo veteranos, poderiam oferecer exatamente esse equilíbrio, contribuindo não só dentro de campo, mas também no vestiário. As conversas estão acontecendo e a expectativa é de que essas contratações possam ser fechadas em breve, reforçando o time para a sequência da temporada.
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1: Com essas informações quentes do mundo do futebol, a gente encerra mais esta parte do Minuto Esportivo. A gente volta já.
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2: 2:58.
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4: Boa noite, meu querido, minha querida. Estamos de volta. E que alegria poder te abraçar mais uma vez aqui no Sons by Night. Esta é a nossa última parte desta jornada que construímos juntos. Com cada história, cada recado, cada melodia que toca a alma e nos lembra da beleza de sentir. O coração da gente se conecta, não é mesmo? É um privilégio ser seu anfitrião, seu amigo, seu confidente neste oásis de serenidade. A vida é feita de momentos, de encontros e de músicas que marcam. E para selar essa parte final, com toda a emoção que nos une, prepare-se para sentir uma canção que fala de um amor profundo, de um sentimento que a gente jamais quer perder. Com a voz inconfundível de Gloria Estefan, Don't

Boa noite, amigos e amigas do Songs by Night. Que bom ter vocês comigo, Jorge Ventura, por essas últimas 4 horas de programa. Espero, de coração, que esta jornada esteja sendo um abraço para a sua alma. É sempre uma honra, uma alegria imensa ter a sua companhia, a sua escuta atenta, o seu coração aberto para as nossas mensagens e para a melodia que nos embala. Sabe, muitas vezes a gente busca o amor nos grandes gestos, nas paixões avassaladoras, nos filmes, nos poemas mais famosos. Mas o verdadeiro elo, aquele que resiste ao tempo e às tempestades da vida, ele costuma morar nas miudezas, nos detalhes mais singelos. No olhar que compreende sem precisar de explicação, na mão que busca a outra no silêncio, no ombro que acolhe as lágrimas e os medos. É ali que a gente sente a presença do divino, sabe? Essa capacidade de amar, de cuidar, de ser porto seguro para alguém, de encontrar conforto na presença do outro. É um presente que nos faz mais humanos, mais próximos do que há de mais belo e sagrado na vida. É essa fé, essa crença no amor que nos impulsiona, que nos faz seguir adiante, com esperança e com a certeza de que nunca estamos sozinhos de verdade. Deus se manifesta nessas conexões, nesses laços que a gente constrói com tanto carinho. E é essa a nossa proposta aqui no Songs by Night. Ser esse oásis, esse cantinho pra gente se reconectar, refletir e sentir que a vida, apesar de tudo, pulsa em nós com uma força linda, cheia de otimismo e de razões para celebrar. A gente segue juntos nesta 12ª parte do programa. E para continuar embalando os seus pensamentos, a próxima canção já está pronta para tocar o seu coração. Fique por aí.

Boa noite, queridos amigos e amigas que nos acompanharam nesta jornada de afeto e melodia. Chegamos agora à nossa 12ª e última parte do Songs by Night. E meu coração transborda de gratidão por cada um de vocês que esteve conosco, ouvindo, sentindo, se conectando. É sempre um privilégio, uma alegria imensa poder compartilhar esses momentos de serenidade, de reflexão com vocês. Cada história que ouvimos, cada recado que chega, cada melodia que toca aqui é um abraço à alma, um convite para enxergarmos a beleza da vida, mesmo em meio à agitação do mundo. A vida, com seus desafios e suas belezas, se revela em cada sorriso, em cada lágrima que compartilhamos. E a minha missão, aqui no Songs by Night, é justamente essa: acolher seus sentimentos sem julgamento, oferecer uma palavra delicada, um conselho maduro e ajudar vocês a enxergarem a poesia, até nas dores mais profundas. Porque sim, em tudo há uma beleza, uma lição, um caminho de esperança. Que a paz e o otimismo continuem iluminando seus passos, seus sonhos mais profundos. Lembrem-se que vocês são únicos, valiosos e que o amor é a força mais poderosa que existe. Agradeço de coração a cada um de vocês que nos permitiu entrar em seus lares, em seus corações e fazer parte da sua noite. Vocês são a razão de tudo isso, a melodia que completa a nossa canção.

Este é Jorge Ventura, com o coração cheio de carinho e gratidão, se despedindo por enquanto. Mas fiquem tranquilos, que em breve estaremos de volta, com muito mais poesia, mais reflexão, mais música que abraça a alma.

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4: 1023.
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4: 6h23.
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0: 6h29.
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0: 6h29.
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0: 6h29.
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0: 6h29.
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0: 6h29.

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4: 6h30.
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4: 3:31.
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4: 3:31.

0: 3:36.
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0: 3:36.
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0: 3:36.
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0: 3:36.

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1: 3:36.
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1: 3:36.
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2: 3:37.
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2: 3:37.
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2: 3:37.

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1: 3h41.
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1: 3h42.
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1: 3h42.

0: 3:47.
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0: 3:47.
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0: 3:47.

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0: 3:47.
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0: 3:48.
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0: 3:48.
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0: 3:49.
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0: 3:49.

0: 3:53.
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0: 3:53.
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0: 3:53.

0: 10h54.
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3: Brasil. 3:55.
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3: Eis 56. Eis 56.

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0: 4:09.
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Liberdade FM, muito bom dia, coração do Brasil, vai começar a jornada de hoje e é claro, seja muito bem-vindo a esta frequência maravilhosa. Tudo bem contigo? Estamos aqui reiniciando a nossa máquina sonora, tivemos com a chuva, a emissora acabou ficando fora do ar e a gente inicia agora amanhã, já trazendo a boa música sertaneja de abertura, enquanto eu faço o reinício aqui do nosso sistema, tá bom? Vou reiniciando o nosso sistema. Então, bom dia, cidade. É um prazerzaço estar aqui comunicando nesta sexta especial. Amém. Bom dia.

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1: Agora sim, meus amigos, após reiniciar a nossa máquina sonora, nós vamos começar a edição do Coração Sertanejo. Bom dia para você, onde quer que esteja, sinta-se abraçado pela nossa liberdade. A gente começa agora para valer. Bom dia!

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1: É isso aí, frango, é isso aí, meu irmão. Vamos rezar e pedir a Deus uma chuva boa, porque esse clima aí, esse laninha, não interfira tanto como é projetado na lavoura, senão todo mundo vai pagar o preço. E bom, vamos pedir a Deus também, essa reta final, domingo a gente varre essa escória, esse lixo do sistema, de uma vez por todas, se Deus quiser. Amém. Meus amigos, 5 horas e 45 minutos aqui na manhã especial. Seja bem-vindo, tudo bem contigo? Amém, seja muito bem-vindo a essa sexta-feira esplêndida. Gente, hoje é dia 2, hein? Que bom, graças a Deus, após essa chuvinha abençoada que caiu agora nesta madrugada, ô chuvinha abençoadíssima. Ontem à noite teve uns raios, hein, uns relâmpagos, isso deixou muita gente assustada. Então a emissora ficou fora do ar agora, das cerca de 5h20 e até agora 5h40, no momento que eu cheguei. E a gente, as primeiras chuvas, a gente fica preocupado. Mas Deus mandou uma chuvinha mansinha e aqui nós estamos prontos para mais um dia, com muito labor, é claro. Seja bem-vindo, meu querido, minha querida, a esta frequência abençoada. Eu convido você nesse momento para juntos nós falarmos com Deus e assim entregar tudo nas mãos dele, pedindo para que o nosso Criador dê-nos forças, possa dar-nos forças em mais um dia. Amado Pai, Senhor Deus, nós estamos diante de Ti nesta manhã especial, entregando tudo em Tuas mãos, Pai, e clamando pela Tua presença, Senhor. Obrigado imensamente por este dia abençoado, por esta oportunidade de vida. Somos felizes em sabermos que, através da Tua permissão, nos tornamos portadores das boas novas nesse novo dia e que a Tua vontade seja feita. Obrigado imensamente. Obrigado, Pai, por estar nos abençoando, nos amparando e cobrindo-nos com o Seu manto celestial, hoje e sempre. Faça de nós instrumento da Vossa vontade.

0: que o teu resplendor possa estar, Pai, irradiando em nossa caminhada, em nossa face, nesta nova manhã. Obrigado por esta primeira sexta-feira do mês de outubro. E que a tua vontade seja feita, Senhor Jesus. Toca os corações de todas as pessoas. Obrigado, Pai, imensamente, Senhor. Obrigado, Pai eterno. Amém.
1: Pai nosso, que estás no céu, santificado seja o vosso nome. Venha a nós o vosso reino. Seja feita a vossa vontade, assim na terra como no céu. O pão nosso de cada dia nos dai hoje. Perdoai as nossas ofensas, assim como nós perdoamos a quem nos tem ofendido. E não nos deixeis cair em tentação, mas livrai-nos do mal. Amém.

0: meus amigos, 5:59 aqui na manhã, as marcianas, depois de amanhã, Lourenço Lorival, um ano de saudade, João Mineiro e o Marciano, se eu pudesse conversar com Deus, e você pode sim, viu? Você pode sim, afinal, você pode aproximar sempre do nosso Criador, ele está sempre apto a te atender, manter essa comunhão contigo, então bom dia.
1: Bom dia.
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6: Demais. 5:59.
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0: 6:02 no coração do Brasil, 6:02. A gente começa falando sobre agricultura. Acompanhe. Cooperativas respondem por quase metade do milho produzido no estado de Mato Grosso. Você sabia que o cooperativismo agropecuário tem participação expressiva na produção do milho em Mato Grosso? Nesta safra, os produtores, associados e cooperativas responderam por cerca de 43% do milho colhido no estado, o equivalente a mais de 25 milhões de toneladas. Vamos a mais detalhes neste momento.
1: Produtos ligados a cooperativas foram responsáveis por 25,12 milhões de toneladas do cereal na última safra. O setor também amplia a participação na soja e no algodão. A produção de milho vinculada a cooperativas já representa 43% do volume colhido em Mato Grosso. Os números fazem parte do Anuário do Cooperativismo Mato Grossense, lançado nesta semana. Atualmente, Mato Grosso possui 84 cooperativas agropecuárias, 12 a mais do que no ano anterior. O superintendente do sistema OCB de Mato Grosso, Frederico Azevedo, explicou a razão do crescimento.
2: Os produtores entenderam e conseguiram se mobilizar para estar juntos nas cooperativas. O que que eles identificaram? Primeiro, eles conseguem comprar melhor. O custo de produção deles cai bastante pela compra em conjunto e pelo modelo das cooperativas do Mato Grosso, que se juntaram para fazer grandes volumes. A gente está falando às vezes de 100, 80, 100 mil hectares agregados para compra de produto. Então isso tem uma diferença de custo bastante grande.
1: A força da produção em Mato Grosso convive com desafios logísticos. Neste cenário, cada vez mais produtores encontram no cooperativismo uma forma de atuar em conjunto. Avanço que reflete uma mudança que vem acontecendo no campo, como pontua o superintendente do IMEA, Clayton Gowen.
3: Eu acho que demonstra a evolução natural do setor. Então, principalmente, o cooperativismo vem para solucionar algumas dores do estado, e principalmente quando a gente analisa, o estado naturalmente carece, principalmente pelas distâncias, seja logística, seja pelas distâncias, complemento de aumento de custo de produção diferente de outras regiões. O cooperativismo vem para primeiro solucionar esses primeiros passos, então para tentar reduzir custos na hora de aquisição, se reunir na hora de comercializar, construir armazéns para dar garantia de condições que o produtor sozinho ele não teria condições de ter uma estrutura dessas.
1: A estrutura cooperativista também ajuda os produtores em uma etapa importante depois da colheita: a armazenagem. Cooperativas têm ampliado investimentos e formado parcerias para garantir espaço para guardar o milho e facilitar a comercialização no momento mais adequado. Para o produtor de milho, a atuação conjunta significa mais força na negociação e acesso a estruturas que podem ajudar a reduzir custos e melhorar a comercialização. De Brasília, Sérgio Pastor.
0: 6:05 em Água Boa. Acerte o seu relógio, 6:05. No dia de ontem, nós evidenciamos o furto de cerca de 40 cabeças de gado em uma propriedade no município de Nova Nazaré. Em resposta rápida, a Polícia Judiciária Civil, a Polícia Militar, juntamente com a Agência Regional de Inteligência, Polícia Rodoviária Federal e INDEA chegaram aos suspeitos envolvidos neste caso. O tenente-coronel Jean Carlos Cabelho traz a informação neste momento. Acompanhe.
4: Dia 1º de outubro, 23:30. Desde ontem, 30 de setembro, nós, o 13º Comando Regional, estamos trabalhando incessantemente para resolver um crime de furto de gado que aconteceu na cidade de Nova Nazaré. Hoje, aqui em Ribeirão Cascaleira, após muito trabalho, nossa equipe de policiais militares conseguiu recuperar as 21 cabeças de gado que foram furtadas naquele município. Detemos 5 pessoas e conseguimos identificar toda a organização criminosa que está por trás desse crime. Polícia Militar, você pode confiar.

0: 6:07. Felizmente, 21 cabeças de gado já foram recuperadas, 5 pessoas detidas já à disposição da justiça e materiais apreendidos, 5 aparelhos celulares, 1 carreta utilizada no transporte do gado também. Isso alivia um pouco o prejuízo do produtor. No dia de ontem, eu conversei com o pecuarista, proprietário dos animais, e ele relatou que estava confiante que os animais seriam identificados, seriam localizados. E de fato foi. Parte dos animais, cerca de 30 e poucas cabeças de gado foram furtadas. 21 já foram recuperadas. É questão de horas para que as forças de segurança possam chegar, possa localizar os demais animais. Como o comandante Jean Carlos disse, confie na polícia militar. A polícia está sempre trabalhando 24 horas para atender a nossa sociedade, dando respostas rápidas e, obviamente, cumprindo o seu papel de manter a ordem. Mais uma vez, uma demonstração que o crime não compensa. Mesmo assim, algumas pessoas ainda insistem em manter esta postura no município de Água Boa. Agora, 5 pessoas já estão à disposição da justiça. Às 7:30 tem Junei Macari trazendo o Liberdade News. Bom dia.
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0: meus queridos, 6:17 aqui na manhã, agora 6:18 no coração, polvorri, águas passadas, nuvem de lágrimas, ainda ontem chorei de saudade, a bela canção passando em sua manhã. Bom dia, meu Mato Grosso abençoado. Bom dia, cidade querida. Bom dia a você que já despertou. Meu amigo Jair 11 na sintonia. Alô, Jairzão, como é que estão as coisas por aí, meu querido? Choveu aí na sua casa, Jair? Já está pronto, tomando um mate, comendo um pedaço de cuca, batendo um papo com a patroa, já colocando a prosa em ordem, e assim a gente começa para valer mais um dia, não é mesmo, Jair? Bom dia, plena sexta, primeira sexta-feira do mês de outubro. Outubro rosa, o mês outubro rosa, denominado mês de proteção da saúde da mulher que busca cuidar da sua saúde. Você, mulher na sintonia, fique atenta. Outubro rosa, viu, querida? Não deixe de cuidar da sua saúde, tá bom? 6:19 Já quero mandar aqui um. Conversei agora com um amigo. Ele falou: Celso, a polícia está de parabéns, hein? A polícia está de parabéns porque deu uma resposta rápida. 21 cabeças de gado que foram furtadas ontem em Nova Nazaré foram localizadas lá em Ribeirão Cascalheira e as pessoas presas. 5 pessoas envolvidas presas já estão à disposição da justiça atrás das grades, ou seja, no cilindró. E vão responder por tal. Então, ponto positivo para a Polícia Militar, que trabalhou em conjunto com a polícia, com o INDEA também, deu apoio, Polícia Rodoviária Federal, e a resposta foi rápida. Então, o proprietário dá uma respirada aliviada, porque os seus animais foram recuperados. Ficou alerta, viu? Ficou alerta para os pecuaristas de Água Boa. Nós estamos tendo alguns casos em água na região. Sempre já tem gente que foi presa agora recentemente envolvida em outra situação. E a polícia continua trabalhando. A gente sabe que praticamente quase todos os casos são elucidados. Quase todos os casos são elucidados. Nós temos um caso que foi de um furto de animais na região da Serrinha, que ainda esses animais não foram localizados. Mas ou na região de Nova Nazaré, agora os dois últimos casos, a resposta foi rápida da polícia. Polícia Judiciária Civil trabalhando também em conjunto, Polícia Militar, e a resposta foi rápida. Então a gente espera que esses animais da Serrinha que foram furtados, já tem cerca de uns 60 dias e ainda não temos uma resposta da justiça, que em breve a gente possa aqui evidenciar de forma positiva a localização destes animais, desse rebanho.
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5: 6:20.
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meus amigos, 6:22 aqui na manhã, 6:22 no coração sertanejo. Que bom estar em sua companhia. Sexta-feira especial, gente. Sexta-feira de coisas boas.

Nós damos continuidade após essa chuvinha boa, gostosa. Já já os pássaros iniciam a revoada, bem cedinho, com um clima gostoso, aprazível. Atenção para as vagas de trabalho do Cine. Atenção, atenção, mais um mês começa. Você que está na sintonia, meu amigo, é o momento oportuno de passar no Cine e buscar atendimento. Tem vaga para estoquista, fiscal de caixa, garçom, inspetor de qualidade nas indústrias. Vaga para mecânico, mecânico de bomba injetora, motorista de caminhão, guindaste, motorista de caminhão PCD, trabalhar em querência, motorista entregador CNHD, operador de caixa, servente de pedreiro, banhista de animais domésticos, auxiliar de linha de produção, de limpeza, de estoque, a trabalhar no administrativo, atendente de padaria, recursos humanos, farmácia. Parei para tomar aqui uma aguinha, porque uma água faz bem a nossa garganta, a nossa saúde. Tem vaga também para empacotador, encarregado, eletricista de rede, gente. São tantas e tantas vagas disponíveis. Cabe a você que está na sintonia fazer parte, viu, desse grupo seleto de pessoas que já iniciam mais um mês trabalhando. Passar no Cine e buscar atendimento, viu? E buscar atendimento. Bom dia a toda a equipe do Cine. Nosso abraço especial. Obrigado, gente, pela audiência. Alô, Michel. Bom trabalho aí, meu querido. Bom trabalho. 6:24, 6:24. Já já eu quero abordar um fato lamentável que aconteceu ontem em Água Boa. Uma pessoa acabou tirando a sua própria vida, viu? Fato lamentável, gente. A gente fica triste com isso. E é tão importante as pessoas estarem buscando, se aproximando cada vez mais de Deus. Água Boa está de luto. Afinal, uma jovem tirou sua própria vida na noite de ontem. Então, eu quero abordar este assunto na sequência. A gente fica muito triste com essa situação. Que Deus possa amparar a família desta jovem que acabou ceifando a sua própria vida, lamentavelmente. E que Deus possa estar com toda a família neste momento de dor. Saiba que a sua vida, ela é muito importante. O que você tem de mais importante? É a vida. É esse presente que Deus te deu. Então, é importante você estar sempre, sempre buscando Deus em seu dia a dia. Tenha certeza disso.

A gente começa edificando o nosso dia, a nossa manhã, a nossa jornada de trabalho. Olha, a respeito do que eu falei antes, nós temos acompanhado aqui nas redes sociais, inclusive até mesmo publicações de pessoas próximas, a jovem que faleceu ontem. Não temos aqui certeza absoluta, mas por isso não podemos afirmar que a circunstância da morte, porém uma jovem acabou tendo, né, interrompendo a sua vida na noite de ontem. Então não temos ainda as informações claras para poder confirmar. Estamos aguardando o boletim da Polícia Militar, que ainda não saiu. Mas o que a gente pede é que Deus possa confortar a família neste momento de dor, viu? Neste momento de dor. O falecimento de uma jovem na noite de ontem em Água Boa. Em Água Boa. O que sabemos aqui nas publicações é que o pai dela tinha falecido recentemente. Tinha falecido recentemente. E que ela foi encontrada sem vida. Então, cabe agora, através do boletim da Polícia Militar, evidenciar a causa ou a circunstância desta morte triste. Deixa eu aproveitar aqui e abraçar todo o pessoal lá do CRAS. Bom dia a toda a equipe lá do CRAS, o nosso abraço especial. Bom dia para vocês, meus queridos. Obrigado pela audiência, pela sintonia, satisfação imensa saber que muitas e muitas pessoas estão na sintonia. Deixa eu mandar um bom dia ao Johnny, também à esposa Heloísa, família Oz, lá na Rua 11, acompanhando a nossa jornada. Bom dia, Heloísa. Alô, Johnny. Todos aí na Santa Paz de Deus, saudações, bom trabalho nesta jornada. Ontem foi dia do vereador, bom dia a todos os vereadores. E você na sintonia também, meu amigo, minha amiga, saiba que você tem que acompanhar os passos do seu vereador para saber se ele está trabalhando certinho, viu, corretamente. Se não tiver, você cobre, porque ele foi eleito para atender a população, tá certo? Atender a população, e ele é um funcionário do povo. Então fique de olho se o seu vereador está trabalhando corretamente, para assim cobrar resposta rápida, tá bom? E não se esqueça, ele está aí para atender a população. Deixa eu mandar um bom dia aqui aos comerciantes que colocaram, eu já vi em algumas portas, em frente a alguns comércios, algumas lojas, um potinho de água para os pets beberem, os animais, os gatos, os cachorros. É proibido manter gato e cachorro solto nas ruas de Água Boa, mas ultimamente que a gente está vendo uma gataiada, uma cachorrada solta, e muitos têm tutores, muitos têm casa e às vezes foge, ou o proprietário deixa o portão ali de propósito aberto. Aí ele sai perambulando pela cidade e em alguns comércios tem um potinho de água em frente. Parabéns a você que faz isso, viu? Parabéns a você que mantém que tem essa sensibilidade. Afinal, o bichinho tá ali solto, perambulando, ou é da rua ou o dono soltou. Cabe a você fazer a sua parte, não custa nada deixar ali um potinho de água, não é mesmo? Bom dia. Essa canção é uma das mais belas do Mato Grosso e Matias, Retrato de Mãe. Olha a letra desta música, belíssima. Bom dia, cidade querida, ótima sexta.

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1: 6:42.
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0: Meus amigos, de volta aqui na frequência maravilhosa. Deixa eu mandar aqui um bom dia à frutaria, a toda a equipe da Frutaria Vitória. 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Gente, eu quero lembrar que a campanha de vacinação antirrábica animal, momento de você vacinar o seu cão, o seu gato, começa agora na terça-feira que vem, dia 5 de outubro, na zona rural. Aí dia vai acontecer na zona rural, todo o interior terá os animais, terão seus animais vacinados. Os animais que residem no interior serão vacinados. A Thalita, médica veterinária, Thalita Fernandes, da Vigilância Ambiental, esteve aqui, falou sobre a importância de vacinar e fez o chamamento à nossa população. Agora, dia 7 de novembro, dia 7 do mês que vem, vai ser o dia D de vacinação aqui na cidade. É importante você estar ciente e saber que você deve vacinar os seus animais, tá bom? Não deixe de vaciná-los. Meus amigos, a propaganda política acabou, viu? A propaganda política partidária acabou. E com isso, a programação agora volta ao normal, tá certo? Deixa eu mandar aqui um bom dia a todos da comunidade católica de Água Boa, que este ano realiza mais uma edição, é claro, da novena e festa em honra a Nossa Senhora Aparecida. Começou ontem, dia 1º, e segue até o dia 12 de outubro. Lembrando que o tema deste ano é gratidão, sinodalidade, conversão e missão. O lema: Água Boa, pelo ontem, pelo hoje e sempre, como Maria, glorifiquemos ao Senhor. Então, ontem teve novena. Hoje, sexta-feira, dia 2, tem mais uma noite. Os convidados são os alunos das escolas estaduais particulares e Pestalozzi, responsáveis pastoral da juventude e SAV. Amanhã, dia 3, sábado, tem mais uma noite de novena. Os convidados, todos que fazem parte da indústria e comércio. Dia 4, domingo, os convidados, agricultores, pecuaristas e motoristas. E quem vai conduzir a novena é a Fraternidade JMJ e Legião de Maria. E assim segue a programação a partir de segunda e vai seguindo até o dia 16 de outubro, onde no dia 16 vai ter a missa de ação de graças e daí acaba as ações em alusão à novena de 2026. Bom dia a todos. Deixa eu aproveitar aqui, mandar um bom dia à minha mãe lá em Uberlândia, a minha mãe, a dona Tereza, dona Terezinha. Alô, mãe, bom dia, um beijão no coração, mãe, tudo na Santa Paz. Ela mandou áudio agora, falou: lembra de mim, está chovendo, viu? Aqui em Uberlândia está chovendo, então amanheceu ontem, choveu em Uberlândia e obviamente o clima é gostoso, melhorou, né, mãe? Aquele calor que estava insuportável, sempre converso com ela falando que o calor estava insuportável lá em Uberlândia. Agora o Triângulo Mineiro recebe essa chuvinha a madrugada toda, mansinha, branda, e eu já abraço a minha mãe com todo carinho. Bom dia, mãe, um beijão no coração, viu? Deus te abençoe, tudo de bom aí, segura a moda aí, viu? Ó,
1: bom dia.
0: Na verdade, vou trazer essa aqui, ó. Chitãozinho e o Chororó, o fogão de lenha. Espera minha mãe, estou chegando. Bom dia, cidade querida.

0: Opa, 6:55 aqui na manhã, 6:55, meus queridos. É hoje sem propaganda política, viu? Ouvimos o Corpo e Alma passando por aqui nesta manhã maravilhosa, gente. Graças a Deus é uma nova oportunidade que nós já ganhamos de presente, não é? Sexta-feira, sextou para todos nós, seja muito bem-vindo. Deixa eu mandar aqui um bom dia a toda a equipe lá da JW Solar. 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Então, bom dia a toda a equipe lá da JW Solar, acompanhando o nosso coração sertanejo. Deixa eu mandar aqui um bom dia a quem está despertando agora. Alô, Enio Zandoná, bom dia, acompanhando a nossa programação. A galera do Pedal também, bom dia a todos que fazem parte da galera do Pedal de Água Boa. Bom dia ao pessoal lá da Pestalozzi, ontem realizaram mais uma edição da quinta, hoje, sexta-feira, que vai ter, ontem teve a quinta da Pestalozzi e hoje vai ter almoço da Pestalozzi, olha que delícia. 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Só de olhar aqui o desenho do prato com arroz, a carne refogada com batata, um arrozinho, uma saladinha, um tomatinho, já deu água na boca. Eu ainda não tomei o café da manhã, daqui a pouquinho vou tomar o meu cafezinho e só de olhar essa imagem aqui já deu fome, viu? Já deu não, já aumentou mais a fome, viu? 6:58.
1: Bom dia, bom dia.
0: Porca Véia, marca borrada. Alô, Francisco, lá no Jockey. Bom dia a todos lá no Jockey Clube. Meu abraço. Alô, Cordeiro, aquele quebra-costela bem chinchado aí aos tradicionalistas. Deixa a gaita cantar.

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4: Bom dia.

meus queridos, 7:05 aqui na manhã, 7:05, tudo bem contigo por aí? Tudo na santa paz de Deus, que bom, hein? Que maravilha, assim nós chegamos de bem com a vida para mais esta oportunidade, que maravilha, iniciar mais uma jornada, tendo a certeza que Deus já preparou tudo para cada um de nós. E a gente aqui parabeniza a Polícia Militar de Água Boa, as forças de segurança como um todo. Afinal, a Polícia Militar recuperou 21 cabeças de gado furtada no dia de ontem no município de Nova Nazaré. E esses animais foram identificados através de um trabalho da inteligência da Polícia Militar lá no município de Ribeirão Cascalheira. E 5 pessoas foram presas. O Gilney Macari vai trazer essa notícia na sequência. Então, saudações à nossa polícia, valorosa Polícia Militar, dando resposta rápida. Ontem mesmo eu falei com o proprietário dos animais e ele falou que estava esperançoso em ter os animais recuperados. E dito certo, deu tudo, transcorreu dentro do esperado. E a polícia deu resposta enérgica, ou seja, rápida, ao proprietário dos animais. Então, bom dia à Polícia Militar, à Polícia Judiciária Civil. Confie na nossa polícia, pois ela é apta e está sempre dando respostas à nossa sociedade. 7:07 aqui em sua manhã. Hoje é dia 2, dia do anjo da guarda, viu? Dia do anjo da guarda. E, obviamente, todos têm o seu anjo da guarda, então mantenha sempre a comunhão com o seu anjo da guarda. Dia Internacional da Não Violência. Violência gera violência, então Dia Mundial Internacional da Não Violência. Busque a paz, busque a comunhão, busque muito equilíbrio, a paz espiritual. E diante de alguma situação de violência, meu amigo, saia fora, viu? Saia fora da situação e não permita presenciar nenhum tipo de violência. Denuncie. Aí você tem o 190, tem 197 também, que é a Polícia Judiciária Civil. Não permita nenhum tipo de violência. Hoje é sexta maravilhosa, graças a Deus, após a chuvinha de ontem. Que chuvinha abençoada, branda, hein? É nesta madrugada, na verdade. Quando eu acordei agora cedo, eu levei até um susto. Falei, nossa, caiu essa chuvinha, a grama molhada, o asfalto molhado. Os pássaros agora já fizeram uma revoada. Quando chove, os pássaros cantam mais alegres. Cantaram, cantarolando aqui em volta da emissora Liberdade na Rua 10. Felizes da vida, anunciando que o dia já nasceu lindão demais. Nada melhor do que começar a sexta entregando tudo nas mãos de Deus. Obrigado, Pai, proteja a nossa água boa, proteja o coração do Brasil. Nós tivemos uma informação lamentável ontem, que uma jovem foi encontrada sem vida em sua residência aqui em Água Boa. Ainda não sabemos as circunstâncias, a causa desta morte. Mas que Deus possa confortar a família, o coração dos entes queridos. Então, repito, a informação ontem à noite é que uma jovem foi encontrada sem vida em sua casa em Água Boa. Não sabemos, então por isso não podemos dizer a causa deste fato lamentável. Que Deus nosso Senhor possa derramar bênçãos e conforte os corações dos familiares. Bom dia. Tenha sempre Deus em sua vida. Bom dia, cidade.

0: Meus amigos, 7:17 e meio aqui na jornada, 7:17 e meio. A presença marcante, é claro, do Rio Negro e os Solimões, é por você. Essa canção fez muito sucesso em 1998, você recorda? Eu recordo como hoje, como o tempo passa, gente, como o tempo voa. E aí está a bela canção que vale a pena a gente ouvir, sem sombra de dúvidas. Bom dia, 7:18 agora. Bom, já quero aproveitar aqui, já mandar um bom dia especial a você que está saindo de casa neste momento. São inúmeras as pessoas. Quero fazer um convite também, em nome lá da UCT, que é a nossa unidade de coleta e transfusão de sangue de Água Boa, para você ser doador de sangue, viu? Seja um doador de sangue fidelizado, doe sangue, doe vida. Precisa-se de sangue tipo o seu, tá certo? Então, não deixe de passar hoje na UCT e ser um doador de sangue. Eu sou doador de sangue. A equipe da Liberdade também é doadora de sangue e só falta você, ok? Eu já vou fazer agora um rápido giro e venho na sequência trazendo mais canções em sua manhã.
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4: 7:18.
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2: É, meus queridos, hoje é sexta-feira abençoadíssima. Bom dia, abraçando aqui o Eric e toda a equipe lá da Loja da Limpeza, acompanhando a nossa programação. Quero abraçar você que já foi às academias hoje, fez exercícios. A você que vai à noite, bom exercício para você. Também a você que já está retornando para casa e assim também está acompanhando a nossa programação. Eu recebi aqui também um comunicado da nota de pesar do falecimento do senhor Sebastião Pedro Fabiano, o popular Zé Palito, com muita dor no coração, que nos despedimos do nosso querido amigo, o senhor Sebastião, que foi um exemplo de amor e dedicação a toda a família, a comunidade águaboense. O senhor Zé combateu o bom combate e cumpriu sua missão entre nós. Então a família emitiu essa nota de pesar, agradecendo a todos por sempre considerar a pessoa do senhor Zé Palito. Ele que tem serviço prestado, foi funcionário da Prefeitura Municipal durante décadas, aposentou, esteve lá no início da colonização de Água Boa, trabalhando na Copercana, uma pessoa muito benquista na nossa sociedade, e ele encerrou a sua caminhada aqui na terra. E nós da Liberdade FM externamos as condolências a toda a família do senhor Sebastião Pedro Fabiano, o popular Zé Palito. Muito obrigado, senhor Zé Palito, ouvinte também aqui da Liberdade. Sim, no passado eu mandava muita moda para ele, depois a gente acabou, né, não se falando mais, só que ele, quando a gente se encontrava, ele falava: ó, Cerso, eu tô escutando, lembra de mim. Então, senhor Zé Palito, saudações, meu querido, que Deus possa confortar toda a sua família e que o senhor possa já estar na morada do nosso Criador. Não tenho dúvidas disso. Bom dia. 7 horas e 24 minutos aqui na manhã. A primeira...

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1: Meus queridos, 7:27 aqui na manhã, eu não posso deixar de ir embora sem antes evidenciar aqui uma nota onde eu estive agora falando com a família e a família pediu, Celso, pode evidenciar sim no rádio, nas redes sociais, porque quanto mais pessoas souberem, mais vai aumentar as orações. Unidos em oração por José Renato, nosso amigo, advogado, uma pessoa muito benquista aqui em nossa sociedade, o Dr. José Renato. O Dr. José Renato sofreu um acidente e encontra-se hospitalizado na UTI, em Goiânia, com complicações na coluna vertebral. Neste momento delicado, vamos nos unir à família em oração, pedindo a Deus pela sua recuperação, para que lhe conceda força e proteção e possa dar aos seus familiares serenidade, esperança e fé. Contamos com as orações de todos em prol do Dr. José Renato, para que a sua saúde seja restaurada. Que o nosso Criador, o médico dos médicos, o nosso Senhor Jesus Cristo, possa estar ministrando cada ação em prol da recuperação do nosso amigo Dr. José Renato. Você, na sintonia, se puder parar agora e fazer uma oração, um momento de reflexão, vai ser de grande valia. E que o nosso Criador derrame bênçãos sobre ele, que em breve o Dr. José Renato possa retornar para Água Boa e assim continuar com a sua trajetória bonita. Um grande ser humano, uma pessoa de um coração grandioso, sempre a serviço da sociedade águaboense. Estamos com o senhor, Dr. José Renato, que o nosso senhor, o médico dos médicos, possa derramar bênçãos sobre ti. Vem na sequência de Juney Macari trazendo a edição do Liberdade News. Que todos fiquem na santa paz de Deus, um beijo no coração, até amanhã, 5:30, com fé em Deus, de volta na edição da sua programação da Liberdade. Tchau, tchau, cidade querida. 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
3: Cultural. 7h32.
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0: Em Água Boa, o dia começa nublado, nuvens e teremos chuva passageira. À noite, muitas nuvens, mas com tempo firme. A temperatura oscila nesta sexta-feira entre 22 e 30 graus. A umidade relativa do ar estará entre 63% e 98%.
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0: 7:36. Eleições 2026. Saiba o que pode e o que não pode no dia da votação. A aeronave faz pouso forçado em fazenda e deixa dois feridos em Mato Grosso. Polícia Rodoviária Federal prepara operação nas rodovias federais do estado, visando as eleições deste ano. E ainda, Polícia Militar recupera 21 cabeças de gado furtadas em Nova Nazaré. Operação Centro Seguro realiza 45 visitas a comércios e escolas em Água Boa. Legislativo antecipa a primeira sessão ordinária de outubro. Alunos da Escola Vila Nova recebem orientações e kits de higiene bucal em Água Boa. Estes e outros destaques agora na edição do Liberdade News, que está começando.
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0: 7:37. Contagem regressiva para as eleições 2026. Mas o que pode e o que não pode? O Liberdade News fez um levantamento para deixar você informado sobre as regras no dia da votação. Com a proximidade do primeiro turno das eleições marcadas para o dia 4 de outubro, cerca de 158 milhões e 700 mil eleitores brasileiros vão às urnas para escolher deputados federais, estaduais, senadores, governadores e o presidente da República. Para garantir um processo eleitoral tranquilo e dentro das regras, um levantamento foi realizado com orientações sobre o que é permitido e o que é proibido na hora de votar. A primeira pergunta: o eleitor pode levar colinha em papel para a cabine de votação? Sim, o eleitor pode e deve levar um papel com os nomes e números de seus candidatos de preferência para consultar no momento do voto, evitando esquecimentos e o uso do celular. É permitido entrar com o celular na cabine de votação? Não. O uso de celular, máquinas fotográficas, filmadoras ou qualquer tipo de equipamento que permita registrar o voto é estritamente proibido dentro da cabine. Caso esteja portando algum desses aparelhos, o eleitor deve deixá-lo com os mesários antes de votar. A regra visa proteger o sigilo do voto e evitar coações ou a compra de votos por meio de comprovação de foto ou vídeo. Posso usar camiseta, adesivos ou bandeiras de candidatos no dia da eleição? Sim, desde que seja uma manifestação individual e silenciosa. O uso de broches, adesivos, camisetas e bandeiras políticas é permitido. O que não pode é haver aglomerações, manifestações coletivas ruidosas, abordagem a outros eleitores ou qualquer tentativa de aliciamento, conhecido como boca de urna. Qual é a ordem de votação na urna eletrônica? No primeiro turno, o eleitor fará 6 escolhas na urna eletrônica na seguinte sequência. Primeiro, deputado federal, 4 dígitos. Depois, deputado estadual ou distrital, 5 dígitos. Na sequência, o primeiro senador, para a primeira vaga, são 3 dígitos. E o senador, segunda vaga, também 3 dígitos. Governador, 2 dígitos. E presidente da República, também 2 dígitos. Trabalho no dia da eleição. O eleitor tem direito de sair para votar? Sim, a legislação garante que todo cidadão tem o direito de se ausentar do trabalho pelo tempo estritamente necessário para exercer o voto, sem sofrer nenhum desconto no salário mínimo. Quem tem prioridade e direito a acompanhante na sessão eleitoral? Pessoas com mais de 80 anos têm preferência sobre todos os demais eleitores, independentemente da ordem de chegada. Já pessoas com deficiência ou mobilidade reduzida têm o direito de entrar na cabine acompanhadas por uma pessoa de sua livre escolha para auxiliá-las no momento de votar. Qual o documento que o eleitor

0: eleitor pode apresentar para votar. É necessário apresentar à mesa receptora um documento oficial com foto. São aceitos como documento de identificação, inclusive em formato digital, o e-título com foto, carteira de identidade, identidade social, passaporte, carteira de categoria profissional reconhecida por lei, certificado de reservista, carteira de trabalho física, carteira nacional de habilitação. Os documentos oficiais com foto podem ser utilizados mesmo que estejam vencidos, desde que permitam a identificação do eleitor. Portanto, faça valer o seu direito e permaneça ciente, consciente, com sua colinha para domingo você estar presente junto à urna eletrônica. Não deixe de votar.
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0: 7:41, 7:41. Legislativo Municipal de Água Boa antecipou a primeira sessão ordinária, que deveria acontecer na próxima segunda-feira. A proposta foi a realização da sessão ontem, dia 1º de outubro, quinta-feira. De acordo com informações, a iniciativa se deve exatamente com o objetivo de fazer com que o calendário, tendo em vista que no próximo domingo acontecem as eleições, na segunda-feira, evidentemente, haveria um impacto em termos de datas. Dessa forma, ontem, dia 1º, o Legislativo, então, realizou a sessão ordinária, a primeira do mês de outubro. O Liberdade News acompanhou de perto a movimentação e o trabalho dos vereadores se definiu na apresentação de indicações e requerimentos. Posteriormente, alguns dos vereadores conversaram com nossa equipe de reportagem. Júlio Silveira, do PL, como também a presidente do Legislativo e uma nova suplente que ora assume a cadeira. Apesar da mudança de data, isto é, a sessão da próxima segunda-feira, dia 5, ser antecipada para esta quinta-feira, dia 1º, os vereadores debateram algumas proposições, como requerimentos e indicações. Posteriormente à sessão, alguns dos vereadores destacaram o trabalho realizado e as proposições apresentadas. E a partir desta sessão, uma novidade no Legislativo. Uma suplente, a vereadora do PRD, Ângela Cristina, assume os trabalhos nos próximos 30 dias.
2: Grandes e importantes assuntos foram debatidos hoje. Dentre eles, nós como coautor no pedido com relação ao aterro sanitário municipal, onde atualmente são descarregados ali alguns dejetos, né, dos limpa-fossas e são despejadas lá. E temos que ter todo um cuidado, toda uma atenção especial com relação ao crime ambiental que pode estar ocorrendo. E outro detalhe, o aterro sanitário em data passada pegou fogo, né? Muitos materiais são depositados naquele local e muitas das vezes perdemos o controle desse material descartado naquele local e ocorre focos de incêndio. Em data passada ocorreu um grande foco de incêndio que causou grandes prejuízos a toda a sociedade algovaense, em especial às fazendas no seu entorno e aquela população que ali perto vive. Então temos que cuidar, estamos fiscalizando para que não ocorra mais.
3: Recentemente eu tenho acompanhado a questão do aterro controlado do município, que não tem característica de aterro controlado, porque o aterro controlado não pode ser despejado resíduo domiciliar e não pode receber jamais efluente de fossa séptica. Acredito que a maioria da população não sabe onde é despejado o rejeito que é retirado da sua casa e o que é retirado das escolas, então, dos órgãos públicos aqui do município. E presenciei algumas vezes os caminhões aqui do município despejando em valas lá no aterro controlado do município. Estou solicitando por que o município, porque desde 2019 o próprio CODEMA e o Ministério Público já tiveram em acordo com o município que lá não poderia ser feito esse descarte desse material lá. E eu evidenciei inúmeras valas, e ali próximo tem um córrego. Então, quem autorizou? Por que o município, sendo um aterro controlado municipal, por que o município ainda permite esse descarte lá? Nós temos uma estação de tratamento de esgoto no município. E o porquê que próprios caminhões do município ainda depositam resíduos domiciliares naquele local? Então, fiz essa solicitação buscando informações

0: quem autorizou, quais as licenças e o porquê isso ainda está acontecendo aqui no nosso município de Água Boa.
1: Outro assunto foi uma questão voltada para a questão viária dentro do perímetro urbano.
0: Isso, é a obra, mais uma obra que está sendo realizada aqui na Avenida Júlio Campos, buscando informações desde 2021 de todas as obras que ali foram feitas, visto que já tem acontecendo um prolongamento na Avenida Júlio Campos e foi evidenciado lá que me parece que a avenida vai ser mais estreita. Então, está seguindo o plano diretor do município, contempla o plano diretor, buscamos então todas as informações do que foi aplicado, o que foi recebido de recurso para ser aplicado na Avenida Júlio Campos, todas as obras que já foram executadas, os projetos urbanísticos, os projetos arquitetônicos, e vamos cobrar a explicação junto ao município.
1: A sessão desta segunda-feira marcou a posse da suplente Ângela Cristina, do PRD, que assumiu no lugar do então vereador Renato Beraldo. Ângela assumindo a cadeira do Legislativo pela primeira vez, sem dúvida, uma expectativa muito positiva, tendo em vista que até então você era suplente.
2: É um prazer, uma honra, né? Agradecer a todos que confiaram neste trabalho, que me deram essa mesa aí, porque foi luta, e agradeço ao Renato, vereador Renato, por dar essa opção, essa oportunidade para mim, né? E me coloco à disposição da sociedade de Água Boa, e agradecimento, agradeço a Deus, a todos que confiaram, e estamos aí.
1: Qualquer trabalho pela frente.
2: Muito trabalho pela frente, tenho muita vontade, tenho coragem e creio que tudo vai dar certo nesses 30 dias.
1: Você permanecerá pelo período de?
2: 30 dias. 30 dias estou à disposição. Não só os 30 dias, né? Mas aqui na Câmara Municipal, sim, os 30 dias.
3: A gente quer aqui, de público, dar as boas-vindas à vereadora Ângela Cristina. Ela que é filha de Água Boa, né? Nós temos uma amizade de longa data com os familiares da Ângela. E fico muito feliz, né? Que ela venha integrar esse time de mulheres que compõem a nossa Câmara Legislativa, né? Hoje somos 4 vereadoras e não poderia ser melhor data. Hoje, 1º de outubro, dia do vereador, né? Então, Ângela, seja muito bem-vinda, conte com o nosso trabalho, que você possa, nesses 30 dias, né, como vereadora titular, em substituição ao vereador Renato Beraldo, contribuir com o município de Água Boa, propondo projetos, indicações, enfim, conte com o nosso trabalho, conte com a nossa mesa diretora e conte com a nossa equipe legislativa. Também quero aproveitar e parabenizar os colegas vereadores, hoje, 1º de outubro, dia do vereador, e uma data especial. Primeiro, porque a gente sabe das dificuldades que o vereador enfrenta no momento de campanha, a ousadia, a coragem de colocar o nome à disposição para trabalhar por esse município. Só por isso vocês são merecedores do nosso reconhecimento e das nossas parabenizações. E também hoje, outubro, dia 1º de outubro, nós iniciamos o nosso Outubro Rosa. E eu quero fazer um convite a você, mulher, né, que a gente tenha essa conscientização do autocuidado, da preservação do câncer de mama, do câncer de colo uterino, buscando os serviços, participando das campanhas e fazendo os seus preventivos. São essas as minhas falas de hoje. Um excelente mês de outubro a todos nós, e também lembrando, dia 4 de outubro, estamos hoje a 3 dias das eleições. 4 de outubro está aí, que nós exerçamos o nosso direito e o nosso dever de votarmos, pois só assim nós poderemos cobrar melhorias para o nosso município, para o nosso estado e para o nosso país. Dia 4 de outubro, vote e vote de forma consciente.
4: 7 horas agora mais 49 minutos, 7:49. Portanto, tá aí a sessão do Legislativo, que deveria acontecer na próxima segunda-feira, dia 5, antecipada para o dia de ontem, 1º de outubro, quinta-feira.
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4: Polícia Militar recupera 21 cabeças de gado furtadas em Nova Nazaré e prende 5 suspeitos. A Polícia Militar recuperou 21 cabeças de gado furtadas na região de Nova Nazaré e prendeu 5 pessoas em flagrante durante diligências que passaram por Água Boa e Ribeirão Cascalheira. Segundo a corporação, os animais foram encontrados em uma propriedade rural após a abordagem de uma carreta na zona urbana de Água Boa.

As buscas tiveram início após uma denúncia sobre o furto do rebanho. Durante as diligências, as equipes localizaram a carreta e abordaram o motorista. Conforme o relato policial, ele apresentou informações contraditórias e tentou despistar os agentes. Após questionamentos e novas diligências, o motorista informou que havia desembarcado o gado em uma propriedade rural de Ribeirão Cascalheira. Os policiais seguiram até o endereço indicado, onde localizaram as 21 cabeças de gado. No decorrer da ocorrência, 5 pessoas foram presas em flagrante. Além da recuperação do rebanho, foram apreendidos 5 aparelhos celulares e a carreta utilizada no transporte dos animais. A Polícia Militar não detalhou a participação de cada suspeito. A ação mobilizou a Força Tática da 28ª Companhia Independente de Polícia Militar, do 13º Comando Regional de Água Boa, e contou com o apoio da Polícia Militar de Nova Nazaré, da Agência Regional de Inteligência, da Polícia Rodoviária Federal e também do INDEA. De acordo com a Polícia Militar, os envolvidos, os materiais apreendidos e o rebanho recuperado foram encaminhados à Delegacia de Polícia Civil para as providências cabíveis. 7 horas agora, mais 52 minutos. A aeronave faz pouso forçado em fazenda e deixa 2 feridos em Mato Grosso. 2 pessoas que não tiveram suas identidades reveladas ficaram feridas após uma aeronave de pequeno porte realizar um pouso forçado em uma área rural de São José do Rio Claro, a 290 quilômetros da capital, no fim da tarde de ontem. O Corpo de Bombeiros foi acionado por uma equipe da Polícia Militar, que relatou a queda da aeronave na região e a existência também de feridos. O monomotor era ocupado por 2 pessoas, sendo piloto e copiloto. A equipe chegou ao local e iniciou o atendimento pré-hospitalar com a estabilização das 2 vítimas. Elas foram encaminhadas com vida para uma unidade de saúde em uma ambulância da prefeitura e em outra da concessionária que administra a rodovia MT-010. A aeronave caiu nas proximidades da rodovia e, segundo informações, a causa que provocou a pane no avião ainda é desconhecida. O caso passa a ser investigado. Polícia Rodoviária Federal prepara operação nas rodovias federais do estado para as eleições 2026. A Polícia Rodoviária Federal prepara ações nas rodovias federais do estado de Mato Grosso para o próximo domingo, dia 4, quando será realizado o primeiro turno das eleições deste ano. A operação tem como objetivo garantir a segurança no trânsito e a livre circulação dos eleitores até os locais de votação. Segundo a instituição, as equipes atuarão na prevenção de acidentes, no controle de velocidade e no atendimento a ocorrências. O trabalho também prevê ações para coibir bloqueios e tentativas de perturbação que possam comprometer o deslocamento pelas rodovias. O planejamento foi integrado aos tribunais regionais eleitorais, as demais forças de segurança e a órgãos públicos, buscando coordenar a atuação durante o período eleitoral. Para facilitar a mobilidade, haverá restrição de circulação das 7 às 18 horas nos dias 4 e 25 de outubro, conforme portaria. Em Mato Grosso, a medida abrange os trechos de pista simples das rodovias federais e alcança veículos ou combinações de veículos que ultrapassem qualquer um dos seguintes limites: altura, 4 metros e 40 centímetros. Comprimento, 19 metros e 80 centímetros. Largura, 2 metros e 60 centímetros. Peso bruto total combinado, 58,5 toneladas. A restrição busca melhorar a fluidez do trânsito e priorizar o deslocamento dos eleitores durante a votação. A Polícia Rodoviária Federal recomenda que os cidadãos planejem o trajeto com antecedência, consultem as condições meteorológicas e os horários de maior movimento e saiam mais cedo para chegar às sessões eleitorais. Para qualquer necessidade de socorro, basta ligar 191. 7h55, Polícia Militar detém 3 suspeitos de tráfico e apreende drogas em querência. 3 suspeitos de envolvimento com o tráfico de drogas, entre eles um adolescente, foram detidos ontem em querência. A ação foi realizada por policiais do Grupo de Apoio da 19ª Companhia Independente de Polícia Militar, após uma denúncia anônima sobre possível comercialização.

0: comercialização de entorpecentes em uma rua da cidade. Segundo a polícia, durante a aproximação da equipe, os agentes visualizaram um suspeito entregando uma sacola a outro. Ao perceber a viatura, um dos envolvidos teria jogado no chão uma porção de substância semelhante à maconha, que pesou aproximadamente 10 gramas. Com ele, foram encontrados um celular e R$150. Durante a abordagem, o adolescente informou que residia no imóvel em frente ao local, onde também estava outra suspeita. Conforme o relato policial da área externa, os agentes visualizaram drogas, dinheiro fracionado e duas balanças de precisão sobre a mesa. A PM informou que entrou na residência após a autorização da proprietária. No imóvel foram encontradas porções de substância semelhante à maconha, pasta base de cocaína e crack, além de R$577 em dinheiro trocado e embalagens do tipo Zip. O balanço divulgado pela corporação contabilizou 27 porções de substância semelhante à maconha, 13 de substância semelhante à cocaína. Também foram apreendidos duas balanças de precisão, 4 celulares, 2 relógios e uma motocicleta. O dinheiro recolhido totalizou R$687. Os 3 envolvidos foram encaminhados à Delegacia de Polícia Civil para as demais providências. 7h57, a impressão que se tem é que esse tipo de ação, esse tipo de delito, a cada dia que passa está se tornando mais comum. Os traficantes perderam literalmente o medo da autoridade policial ou a vergonha na cara. Essa é a grande realidade. Por quê? Porque não existe lei. O governo que aí está ampara esse tipo de comportamento, esse tipo de delito. Lembro-me bem que o atual presidente que aí está, certo dia, em um palanque, disse, abre aspas, eu não aguento mais ver jovens de 18 anos serem presos por terem roubado um celular para tomar uma cervejinha. Fecha aspas. Para começar, isso lá é texto para sair da boca de um presidente infeliz. Infelizmente é uma realidade. Esta ocorrência não é a primeira e não será a última, não da região, desse endereço mesmo. 7h58. Operação Centro Seguro realiza 45 visitas a comércios e escolas em Água Boa. A Operação Centro Seguro, realizada pela Polícia Militar, intensificou o policiamento ostensivo e preventivo em Água Boa nos últimos 9 dias de setembro. Conforme o balanço parcial, as ações incluíram visitas a estabelecimentos comerciais e escolas, além do atendimento de ocorrências. No período, foram realizadas 34 visitas comerciais e 11 visitas escolares, totalizando 45 visitas. Também foram lavrados 3 termos circunstanciados de ocorrência, denominados TCOs, e registrados 5 casos de embriaguez. Além do efetivo empregado no serviço ordinário, a operação contou com 5 oficiais e graduados e 29 alunos soldados, todos envolvidos nas ações de policiamento no município. O Liberdade News conversou com Major Tamires, à frente do 16º Batalhão de Polícia Militar de Água Boa, que destacou do início à conclusão da operação um resultado positivo. Major, Operação Centro Seguro, uma mobilização da Polícia Militar, além do trabalho que é feito rotineiramente. Qual é a avaliação frente a esta ação?
1: Sim, começamos no dia 21 de setembro e até o dia 1º de outubro teremos a Operação Centro Seguro, né? Visando o quê? A segurança das pessoas enquanto elas vão sacar o seu pagamento, ir na lotérica, fazer o pagamento de alguma conta. E além disso, os alunos soldados estão sendo empregados e também está contando como estágio deles. Então eles estão aprendendo na prática, né, como é feito esse policiamento.
0: A gente observou durante esses dias em que a operação ocorre a presença contínua da polícia em vários pontos da cidade. Isso despertando inclusive a curiosidade da própria sociedade. Esse reflexo é extremamente positivo em relação àquelas pessoas que de repente imaginam ou pensam no ilícito.
1: Sim, nós buscamos pelas estatísticas, né, os locais que mais são propícios a cometimento de crimes e empregamos nesses locais o policiamento. Também reforçamos, né, o policiamento nas escolas, então na entrada da escola, na saída, teremos esse reforço do policiamento.

0: dentro de um contexto, esse tipo de ação, existe a perspectiva de voltar a acontecer durante o ano?
1: Acredito que sim. Nós temos esse efetivo aí que eles precisam de sempre estar fazendo esses trabalhos acompanhado, né, com os policiais que já são formados e para que eles saiam formados já
0: na prática,
1: sim.
0: Beleza, fechou.
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0: 7 horas agora, mais 59 minutos. Alunos da Escola Vila Nova recebem orientações e kits de higiene bucal em Água Boa. A equipe de saúde bucal da ESF Vila Nova realizou ontem uma atividade de escovação supervisionada com os alunos da Escola Municipal Vila Nova. A ação foi conduzida pelo odontólogo Muriel e pela auxiliar Eliane, que também fizeram a distribuição de kits de higiene bucal aos estudantes. A atividade faz parte das ações regulares de saúde bucal desenvolvidas nas escolas municipais por meio do programa Saúde na Escola. Durante a atividade, os alunos receberam orientações e tiveram a oportunidade de colocar em prática os cuidados necessários para manter uma boa higiene bucal. A escovação supervisionada é uma importante estratégia de prevenção, contribuindo assim para reduzir a ocorrência de cáries e outros problemas de saúde bucal. Oito horas agora, mais 1 minuto, 8:01.
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3: Bela Aranha, sua advogada. E eu
0: voto. Muito bem. E quem diria, amanhecemos a sexta-feira sem termos tido a oportunidade de acompanhar de perto, não é? O tão esperado debate da Rede Globo, que infelizmente ontem acabou sendo cancelado. Isso porque nós tivemos aí a ministra do TSE, Stella Aranha, né? Que foi indicada por Lula, que censurou as regras do debate da Rede Globo. Segundo ela, no púlpito onde o atual presidente, que de forma covarde se ausentou, anunciou a sua ausência, não poderia ter o nome dele e não poderiam, dentro do decorrer do programa, né, os demais candidatos direcionarem perguntas, mesmo sem ele estar presente. Então, esta ministra do TSE, né, indicada por Lula, que foi funcionária do governo Lula, inclusive nas redes sociais ela tem um manifesto que está correndo a partir desde ontem à noite. Vamos acompanhar.
3: Sou Stella Aranha, sou advogada. E eu voto em Lula no segundo turno, eu voto 13, porque como advogados nós não temos outra opção que não seja o Lula para a gente estancar o aumento do autoritarismo, para a gente defender o Estado Democrático de Direito e a democracia no país. Então os advogados devem votar em Lula, inclusive para salvar o próprio sistema de justiça.
0: Eu acho que inicialmente essa pessoa ela deveria, inicialmente, lavar a boca para poder vomitar a palavra democracia. Uma ministra do TSE que mudou as regras do debate no dia de ontem e que, infelizmente, o debate foi cancelado. Agora, o próprio presidente não imaginava que a Rede Globo iria cancelar o debate. Né? A organização, o apoio, a parte, né, de trabalho da campanha do então presidente Lula jamais imaginava que a Rede Globo iria cancelar o debate. Num segundo momento, quem vem, quem aparece? Gilmar Mendes, ele, como sempre, um dos integrantes de uma instituição que infelizmente se tornou o câncer de uma nação, determinando a participação do candidato Renan Santos, que não tem absolutamente nada a ver no conceito de participação de qualquer debate de rádio ou televisão, quebrando as regras também. Então, a Rede Globo tomou a iniciativa, cancelou o debate, dando um tapa com luva de pelica na cara das autoridades do judiciário brasileiro, que infelizmente hoje envergonham a nação. STF, Tribunal Superior Eleitoral, principalmente o STF, se tornaram um câncer

0: em nosso país. Mas as eleições se aproximam e nós temos a responsabilidade e nós vamos votar sim. Só lembrando que para você que vai votar, observando muito dentro da questão das manifestações e ao mesmo tempo da participação da sociedade, é hora de fazer, acima de tudo, um exame de consciência para se encontrar com a urna. Quem é você? O que você faz? Quem é sua família? Qual é o seu comportamento? A ética, a moral, a dignidade fazem parte do dia a dia? A família, para você, significa o quê? E Deus, para você, o que significa? Não é curioso, numa campanha eleitoral, cada um, de certa forma, manifestar o seu voto ou mantê-lo em sigilo? Porque, por falar em não é curioso, se você disser que defende o tráfico e facções criminosas, todo mundo sabe o seu voto? Não é curioso que, se você disser que apoia a censura, todo mundo sabe o seu voto? Não é curioso que, se você defende a perseguição a jornalistas e a adversários políticos, todos sabem o seu voto? Não é curioso se você disser que família e valores cristãos devem ser exterminados, todo mundo sabe o seu voto? Não é curioso se você disser que roubar um celular para tomar uma cerveja é normal, todo mundo sabe o seu voto? Não é curioso que, se você disser que gasta mais do que ganha, todo mundo sabe em quem você vota? E pior, não é curioso ser normal acabar com a vida de um bebê no ventre de uma mãe e aí todo mundo saber em quem você vota? Faça um exame de consciência. O Brasil precisa de você. O amanhã nos espera. E o que nós queremos? Nada mais do que justiça acima de tudo. E que os nossos direitos sejam respeitados. Em Água Boa, 8 horas e 8 minutos. Final da edição do Liberdade News, desta sexta-feira. Entre os destaques da edição de hoje, você acompanhou: Polícia Militar recupera 21 cabeças de gado furtadas em Nova Nazaré. Operação Centro Seguro realiza 45 visitas a comércios e escolas em Água Boa. Legislativo antecipou a primeira sessão ordinária de outubro, realizada ontem, quinta-feira. O Liberdade News volta amanhã a partir das 7h30. A você, uma excelente sexta-feira. Bom dia. Lembre-se sempre, Jesus é o caminho.
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Muito bom dia, água boa. Olha, eu chegando por aqui para começar mais uma manhã ao seu lado. E antes de qualquer coisa, eu quero te fazer uma pergunta. Como você acordou hoje? Acordou animado? Acordou com sono? Acordou pensando nas coisas que precisa resolver? Ou acordou daquele jeito? Me dá um café e depois a gente conversa. Pois é, cada pessoa começa o dia de um jeito. Tem gente que já acorda acelerado, resolvendo mil coisas. Tem gente que precisa de alguns minutos em silêncio. Tem quem acorda cantando e tem quem só começa a funcionar depois do primeiro café. Mas independente de como foi o seu despertador, uma coisa é certa: você está aqui. E isso já é um motivo para agradecer. Então deixa a preocupação um pouquinho de lado, respira fundo, coloca sua rádio para tocar e vem passar essa manhã comigo. Eu sou Victoria Mello e a partir de agora a gente tem um encontro marcado aqui na Liberdade. Tem música boa, informação, tem aquele papo gostoso de rádio e, claro, tem você participando. Então, se você está no comércio, na fazenda, em casa, indo trabalhar, levando os filhos para a escola ou começando mais um dia de luta, saiba que você não está sozinho, viu? A Liberdade está aí com você. E eu quero que você participe da nossa programação. Manda seu bom dia, manda seu alô, conta pra gente de onde você está ouvindo, pede sua música, porque rádio só faz sentido quando existe alguém do outro lado ouvindo. E hoje a nossa manhã é feita para você. E antes de darmos sequência à nossa programação, eu quero deixar uma reflexão desta manhã de sexta-feira. E eu quero começar esse momento fazendo uma pergunta para você. O que você tem carregado sozinho que já poderia ter entregado para Deus? Talvez seja uma preocupação com a família, uma conta que precisa ser paga, uma decisão que você não sabe como tomar, uma situação que está tirando o seu sono. Ou talvez seja simplesmente aquele medo de não conseguir. E sabe, às vezes a gente tenta controlar tudo, quer saber como vai acontecer, quando vai acontecer, de que jeito vai acontecer, mas existe coisas que não estão nas nossas mãos. E talvez a paz que você está procurando comece justamente quando você entender que não precisa carregar tudo sozinho. Faça sua parte, ore, continue caminhando, mas entregue a Deus aquilo que você não consegue resolver. Porque enquanto você está preocupado tentando descobrir amanhã, Deus já está lá. E tem um versículo que combina muito com esse momento. Em Salmos 37, versículo 5, a Bíblia diz: entrega o teu caminho ao Senhor, confie nele e ele fará. Que frase forte, né? Entrega, confia. Não é desistir, é continuar fazendo a sua parte, mas sem permitir que a preocupação roube a sua paz. Então, nessa sexta-feira, quando alguma coisa apertar o seu coração, pare,

0: respire, faça uma oração e lembre: você não precisa saber como tudo vai terminar para continuar acreditando que Deus está cuidando do caminho. Que hoje Deus acalme aquilo que está agitado dentro de você, que Ele dê sabedoria para as suas decisões, força para aquilo que parece difícil e tranquilidade para esperar o tempo certo. Que seja uma sexta-feira de portas abertas, boas notícias e coração em paz. Bom dia, Guboa. Confia, Deus ainda está escrevendo a sua história. E agora, vamos seguir nossa manhã com muita música boa no Bom Dia Liberdade comigo, Victoria Mello.
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0: essa aí regaça o peito, acabou.
1: 8 horas e 26 minutos. E olha só, água boa. Essa sexta-feira chegou daquele jeitinho que a gente estava esperando. Essa temperatura mais gostosa e aquele clima perfeito para começar o dia com mais tranquilidade. Depois de tantos dias de calor, essa chuva maravilhosa chega com um verdadeiro presente, viu? E vamos combinar? Tem coisa melhor do que ouvir o barulhinho da chuva enquanto a gente toma aquele cafezinho bem quentinho? Mas claro, se você vai sair de casa, atenção redobrada nas ruas e no trânsito. Chuva é uma bênção, mas também pede cuidado. E por aí, também está chovendo? Mande uma mensagem para a Liberdade FM pelo 3468-1200 e conta pra gente como está o tempo na sua região. Sextou com chuva, com muita música boa e, claro, com a Liberdade FM, porque tá na Liberdade, tá bom demais, né? E agora vamos para os nossos apoiadores culturais e daqui a pouquinho eu estarei de volta aqui com você. Então não saia daí que a nossa sexta-feira está apenas começando, viu?
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5: 8h27.
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12: E aí, pessoal, vamos começar mais um Rádio Educar? Prazer estar com vocês, hein? Hoje, quinta-feira, sou o José Araújo e hoje vamos aprender sobre o que é um trader, o assunto de hoje.
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12: Um trader é uma pessoa que compra e vende ativos financeiros, como ações, moedas, contratos futuros e outros, com o objetivo de lucrar com as variações de preço. Diferente de um investidor de longo prazo, o trader realiza operações em um intervalo de tempo menor, podendo ser minutos, horas ou alguns dias. Os traders atuam na Bolsa de Valores, um ambiente onde se realizam negociações de ativos financeiros. O objetivo principal é comprar por um preço baixo e vender por um preço mais alto. Ou, em operações de venda, lucrar com a queda do preço de um ativo. Para isso, utilizam plataformas digitais, analisam gráficos e acompanham notícias que possam influenciar o mercado. Daqui a pouco eu trago mais um bloco do Educar.
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1: 8 horas.

0: minutos. Atenção, Alô Boa. Agora eu quero saber uma coisinha. E hoje não tem julgamento, hein? E é o seguinte, confessa aí, sabe aquela coisa que você faz, mas quase nunca conta pra ninguém? Hoje você pode contar pra liberdade. Por exemplo, confessa aí, você já fingiu que não viu alguém na rua só para não precisar conversar? Eu já, viu? E o meu amigo Junei também. Você já abriu a geladeira, ficou olhando, não entrou nada, não encontrou nada, fechou e 5 minutos depois abriu de novo? Eu já abri. Você já mandou "estou chegando" quando ainda estava procurando a chave para sair de casa? É, galera, eu sempre faço isso, viu? Eu não ia confessar não, mas... E se ter um menor, sem ter a menor ideia de como ir resolver? Confessa aí, e aquele clássico, você já colocou o celular para carregar e ficou usando até a bateria chegar em 1%? É bem difícil acontecer isso comigo, mas já fiz isso já. Agora eu quero uma confissão de verdade, mas nada que vá colocar em problemas, hein? Pode ser uma mania, uma coisa engraçada que você fez, uma situação que já aconteceu com você, uma coisa que todo mundo acha esquisito, mas você ama. Então manda no nosso WhatsApp 3468-1200 e me conte. Eu vou escolher alguma coisa para contar aqui. Mas eu vou pensar ainda, no próximo bloco eu falo, viu, galera? A gente não julga, a gente se diverte. Então manda, confessa aí pra liberdade. Quero ver quem vai ter coragem. E agora vamos para o nosso guia astral e daqui a pouquinho eu estarei de volta aqui com você.
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3: Olá, que alegria ter você. Vamos conferir as previsões para Áries, Touro e Gêmeos?
4: Áries, Touro, Gêmeos.
3: Áries, fique atento a injustiças no trabalho. Seu julgamento ético é chave. Apesar das tensões, caminhos favoráveis para negociações e destaque profissional te esperam. Cor, bege. Número da sorte, 4.
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3: Touro. Assuntos do coração podem te deixar vulnerável. Expresse-se objetivamente. Você busca a verdade, a troca justa. E os caminhos estão abertos para reconhecimento e felicidade. Cor, laranja. Número, 36.
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3: Gêmeos, pode haver confusão em relações próximas. Limpe expectativas e distorções de fatos. O céu traz amadurecimento para concluir compromissos financeiros. Cor, amarelo. Número 22. Daqui a pouquinho eu volto com mais previsões do dia astral. Não saia daí.
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0: 8:43. 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E agora vamos para os nossos apoiadores culturais e daqui a pouquinho eu estarei de volta aqui com você. Então não saia daí, viu?
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4: 8:45.
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8: Você está ouvindo o Educar, estamos de volta agora para falar sobre Day Trader.
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8: O Day Trader realiza operações que começam e terminam no mesmo dia, com o objetivo, claro, de lucrar com pequenas variações de preço em curto prazo. O perfil ideal para esse tipo são pessoas com tempo disponível para acompanhar o mercado ao vivo e que possuem agilidade para tomar decisões rápidas. Entre as vantagens, destaca-se a ausência de risco em manter posições abertas durante a noite, o que elimina a exposição a notícias ou eventos inesperados. Além disso, alta frequência de operações possibilita múltiplas oportunidades diárias. Por outro lado, entre os desafios estão a pressão emocional elevada e a necessidade de conhecimentos técnicos avançados para operar com sucesso. Eu volto já com mais um bloco do Educar.
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10: Oito horas e 49 minutos. Hoje é sexta-feira, 2 de outubro, e é o mês. E o mês começa com um lembrete muito importante. Estamos no Outubro Rosa, um mês dedicado à conscientização e à prevenção do câncer de mama, reforçando que cuidar da saúde deve fazer parte da nossa rotina durante o ano inteiro. Mulher, observe seu corpo, conheça suas mamas e procure um profissional de saúde sempre que perceber alguma alteração. E principalmente, mantenha seus exames de rotina em dia, de acordo com a orientação do seu médico. A prevenção e o diagnóstico precoce pode fazer a diferença. Nesse Outubro Rosa, a Rádio Liberdade FM abraça essa campanha e deixa uma mensagem para todas as mulheres. Cuide de você, reserve um tempo para a sua saúde e incentive outras mulheres a fazerem o mesmo. Outubro Rosa, um mês para lembrar que cuidar de si também é um ato de amor. E agora vamos para o nosso TeleTV e logo após fica na sequência de músicas e daqui a pouquinho eu estarei de volta aqui com você. Então não saia daí, viu?
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9: E aí, gente? Chegou a hora do nosso encontro diário com o mundo das emoções. E já vamos mergulhar de cabeça em A Nobreza do Amor.
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9: No capítulo de hoje, Jendal está com planos de ir a Barro Preto e já pensou em

0: tudo, mandando um telegrama para Virgínia anunciando a sua chegada. O que será que vem por aí, hein? Enquanto isso, Alica e Tereza estão a todo vapor e contratam um Dica para dar uma força no ateliê. Será que essa parceria vai dar certo? Omar mostra seu lado generoso e se oferece para pagar o advogado de Miguel, que revira a volta. E falando em reviravoltas, José sonha com Caíman, mas a preocupação bate quando Xinua revela a ele que teme as atitudes de Jendal. Ui, que tensão! E para fechar, o Nildo anuncia que vai seguir com Niara para Batanga. Será o início de uma nova jornada? É muita emoção para um capítulo só, não é? Mas não desgruda, que em instantes, destaques de Por Você.
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1: 9:03 e vamos falar de coisa boa. 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E agora vamos para os nossos apoiadores culturais e daqui a pouquinho eu estarei de volta aqui com você. Porque hoje sextou, galera. Amanhã já é sábado. Hoje também é dia de aproveitar. Mas amanhã é assunto pra gente conversar amanhã. Hoje vamos focar na sexta-feira.
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8: Estamos de volta com mais um bloco do Educar. Agora Swing Trader.
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8: O Swing Trader mantém posições abertas por mais de um dia, geralmente alguns dias ou semanas, aproveitando tendências de médio prazo. O ideal para traders que não podem monitorar o mercado em tempo real, mas que ainda desejam acompanhar de perto as movimentações. Entre as vantagens, há menos estresse em comparação ao day trading, além também de mais tempo para tomar decisões com base em análises detalhadas. Contudo, os desafios incluem a exposição ao risco durante a noite, como em casos de anúncios econômicos, e a necessidade de um capital maior para suportar oscilações de preço. Eu volto já com mais um bloco do Educar.
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1: 9:07. Agora uma curiosidade, você já percebeu que a sexta-feira parece passar mais rápido? Isso tem muito a ver com a nossa expectativa. Durante a semana, a gente fica esperando chegar a sexta. E quando ela chega, a sensação é de alívio. A rotina continua, o trabalho continua, os compromissos continuam, mas a nossa cabeça já começa a pensar no descanso, na família, nos amigos e nos planos do fim de semana. Ou seja, a sexta chega e a cabeça já está no sábado. Mas vamos parar um pouquinho e pensar. Por que não podemos aproveitar de segunda a sexta? E não só toda segunda-feira já pensar na terça, toda terça pensar na quarta, toda quarta pensar na quinta e toda quinta pensar na sexta. Por que não todos os dias tentar aproveitar cada minutinho? E não pensar no amanhã. Pensa no agora. Aproveita o agora. Estamos vivendo o agora. Então aproveita. Então, se hoje é sexta-feira, aproveita a sexta-feira. Não pensa no sábado. Aproveita a sexta. Porque a sexta também pode ser aproveitada. A segunda também é cansativo, mas pode ser aproveitada. Então aproveite. E agora vamos para o nosso guia astral. E logo após fica a nossa sequência de músicas.
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3: Estamos de volta com Guia Astral.
0: Câncer, Leão, Virgem.
3: Câncer, é crucial organizar as ideias, não distorcer informações. Fofocas podem surgir, mas alguém importante te ajuda numa decisão madura. Cor, preto, número 9.
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3: Leão, seus planos financeiros pedem solidez e objetividade. Evite decisões erradas ou julgamentos. Reflita no profissional. O céu traz soluções com posturas responsáveis e o trabalho segue com oportunidades. Cor, marrom, número 41.
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3: Virgem, dê atenção aos seus sentimentos, cheios de expectativas. Dissolva-as com consciência ampliada. Mude seu campo de visão. Você está numa fase de crescimento e desenvolvimento de talentos. Cor, azul, número 27. Daqui a pouco eu volto com os próximos signos.
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10: Olha só,

9h20. 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E agora vamos para os nossos apoiadores culturais e daqui a pouquinho eu estarei de volta aqui com vocês.

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2: 9:21.
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8: 9 horas e 25 minutos. Hoje, 2 de outubro, é o Dia Internacional da Não Violência. Uma data que nos convida a refletir sobre a importância de construir relações baseadas no respeito, no diálogo e na paz. A violência não está apenas nas agressões físicas, ela também pode aparecer em palavras, ameaças, humilhações, preconceitos e atitudes que machucam o outro. Por isso, que tal começar a mudança dentro de casa, no trabalho, na escola e em todos os lugares onde convivemos? Mais respeito, mais diálogo, mais empatia. Porque escolher a não violência também é escolher um mundo onde as pessoas possam viver com mais dignidade e segurança. 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E agora vamos para o nosso TeleTV e logo após

0: sobre a sua novela preferida.
1: Agora vamos mergulhar de cabeça nos acontecimentos de Por Você.
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1: Olha só o que vem por aí no capítulo de hoje. A Glorinha vai ter um pepino danado na escola

0: e acaba suspensa, mas a Hannah chega para dar aquela força para a amiga. E a Vanessa, sempre aprontando, tenta afastar a Bella de programa assistencial do hospital. Ah, e ela ainda coloca a minhoca na cabeça do peixe para ele procurar um advogado pela guarda dos irmãos. Mas o bicho pega mesmo quando a Bella e a Yara fazem uma descoberta chocante. A Julie tinha falado com o Haroldo antes do acidente. Que mistério é esse, gente? E em instantes, destaques imperdíveis de quem ama cuida.
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0: 9 horas e 34 minutos. Sexta-feira combina com música. E agora eu quero saber qual música não pode faltar na sua sexta-feira. Aquela que começa a tocar e você já aumenta o volume. Pode ser sertanejo, pagode, forró, rock, pop, música antiga, música nova, não importa. O importante é qual música tem a cara da sua sexta-feira. Manda pra Liberdade no 66-3468-1200. Quem sabe ela não aparece por aqui. Então já manda no nosso WhatsApp. Pode ser pra encaminhar pra uma pessoa especial, importante na sua vida, ou pra você mesmo nessa sexta-feira. E agora vamos para os nossos apoiadores culturais e daqui a pouquinho eu estarei de volta aqui com você para continuarmos a nossa sexta-feira. 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
1: certa.
2: Cultural. 9:35.
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5: De volta com o último bloco do Educar de hoje. Agora, Scalper Trader.
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5: O Scalper realiza operações extremamente rápidas, de segundos ou minutos, visando lucros mínimos em cada operação. A soma desses pequenos ganhos pode gerar um bom retorno diário. Ideal para traders experientes, com boa infraestrutura tecnológica e habilidade para reagir instantaneamente às variações de mercado. Entre as vantagens estão a alta frequência de ganhos e a menor exposição a mudanças significativas de preço. Por outro lado, os desafios incluem a exigência de um alto nível de concentração, ferramentas tecnológicas avançadas e custos operacionais elevados, como taxas e corretagens. Uma dica: identifique o seu perfil e experimente diferentes estilos em uma conta demo antes de operar com o dinheiro real. Isso ajuda a encontrar o tipo de trading que mais combina com você. O nosso Educar de hoje fica por aqui. Amanhã, sexta-feira, a gente vai falar sobre o que é empreendedorismo por necessidade. Um abraço e até amanhã.
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6: Horas e 40 minutos. Dica da sexta-feira: quando chegar o fim de expediente hoje, tenta deixar um pouco do trabalho no trabalho. Nem tudo precisa continuar na sua cabeça depois que você vai embora. O fim de semana também é para descansar, para estar com quem você ama, para fazer alguma coisa que você gosta, para conversar, para simplesmente não fazer nada. Nem todo tempo livre precisa ser produtivo. Às vezes descansar também é necessário. Então termine sua sexta-feira fazendo o que precisa ser feito, mas depois permita-se respirar. Você merece esse momento. E agora vamos para o nosso guia astral e logo após fica a nossa sequência de músicas.
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8: Vamos conferir agora as previsões para mais três signos do zodíaco. Começando com Libra.
4: Libra, Escorpião, Sagitário.
8: Atenção aos medos e conflitos que prejudicam seu desenvolvimento no trabalho. A rotina e o cuidado com a saúde pedem mudanças, viu? Mas você está com os pés no chão, com um senso de realidade essencial para o autoconhecimento. Sua cor do dia é violeta e o número 18.
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8: Agora, Escorpião. É importante analisar as expectativas que vem nutrindo com amigos ou a forma de executar seus projetos. O cenário, meus amores, aponta distorções de fatos e algumas mentiras. Busque analisar as oportunidades e, claro, expressar seu conhecimento. Assumir responsabilidades é a única forma de transitar favoravelmente. Sua cor do dia é verde e o número 2.
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8: E para Sagitário, você pode estar um pouco confuso, com tendência a distorcer as situações. É importante ampliar sua visão.

0: sobre a carreira e o futuro, pois a limitação está em suas crenças. As relações familiares necessitam de cura. Mas a boa notícia é que os caminhos estão abertos para estruturar a vida financeira. Que maravilha! Sua cor do dia é rosa e o número da sorte, 60. Daqui a pouco estaremos de volta com as previsões finais do Guia Astral. Não saia daí.
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0: 9 horas e 55 minutos. 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E agora vamos para os nossos apoiadores culturais. Daqui a pouquinho eu estarei de volta aqui com você. Então não saia daí, viu?
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3: 9:57. 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
0: 10 horas em ponto. Vamos conversar um pouquinho. Tem semana que parece que tudo acontece ao mesmo tempo. É trabalho, é casa, família, contas, responsabilidades, problemas. E a gente vai tentando resolver tudo. Mas lembre de uma coisa. Você não precisa resolver a vida inteira em um único dia. Faça uma coisa de cada vez. Resolva o que estiver ao seu alcance. Peça ajuda quando precisar, descanse quando for necessário, e não se cobre tanto por aquilo que ainda está em construção. A vida não precisa estar perfeita para ter momentos felizes. Valorize o que você tem hoje, as pessoas que estão ao seu lado, as pequenas conquistas e até mesmo a oportunidade de começar novamente. Respira, a semana está terminando e um novo fim de semana está começando. Então aproveite cada momento. E agora vamos para a nossa sequência de músicas e daqui a pouquinho estarei de volta aqui com

0: tarde, Simone Mendes.
1: Esqueça tudo, pagode de qualidade.
0: Que coisa linda, hein?
2: É sucesso.
3: 10 horas e 8 minutos. 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E agora vamos para os nossos apoiadores culturais e daqui a pouquinho eu estarei de volta aqui com você, com mais música boa nesta manhã maravilhosa de sexta-feira.

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2: 10:09.
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10h12. Sexta-feira chegou e muita gente já está pensando no fim de semana. Mas antes de começar a diversão, cuidado no trânsito.

trânsito. Se estiver dirigindo, use o cinto. Respeite os limites de velocidade. Não use o celular enquanto estiver dirigindo. Tenha atenção nas ultrapassagens. E se beber, não dirija. Escolha uma forma segura de voltar para casa. O mais importante no fim de semana é aproveitar e voltar bem para casa. E agora vamos para nossa sequência de músicas.

29 minutos. Atenção, eleitor, vai votar nesse domingo? Então presta atenção nessas dicas. Pode votar de bermuda, chinelo e roupas comuns. Não é preciso usar roupa formal para ir até a sessão eleitoral. Também é permitido a manifestação individual e silenciosa de preferência política, como o uso de camiseta, adesivo, broche ou bandeira, mas nada de aglomeração, manifestação coletiva ou abordagem para tentar convencer outros eleitores. E atenção ao celular. Você pode levar o aparelho até o local de votação, mas antes de entrar na cabine, ele deve estar desligado e ser deixado no local indicado pelos mesários. Não pode fotografar nem filmar a urna. Então já sabe, vá votar com tranquilidade, respeito e regras e ajude a garantir uma votação segura e com o sigilo do seu voto preservado. 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E agora vamos para os nossos apoiadores culturais e daqui a pouquinho eu estarei de volta aqui com você.

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1: 10:30.
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4: 10h34. Vai votar no próximo domingo, dia 4 de outubro. Então fique atento a uma determinação do Tribunal Regional Eleitoral de Mato Grosso. No dia da eleição, das 7 da manhã às 4 da tarde, fica proibida a venda, comercialização, fornecimento, distribuição e também o consumo de bebidas alcoólicas em estabelecimentos comerciais, locais públicos ou abertos ao público, nas zonas eleitorais de Mato Grosso. Então, se você gosta de tomar aquela cervejinha no domingo, fica o alerta. Compre para levar para casa e deixe para beber depois das 4 da tarde. A medida vale durante o período determinado pela Justiça Eleitoral e tem como objetivo garantir a tranquilidade e a segurança durante a votação. 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E agora vamos para a nossa sequência de músicas e daqui a

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1: Horas e 53 minutos. E olha só, nossa manhã chegou ao fim. E hoje eu tenho uma notícia maravilhosa. A semana acabou. Hoje teve música, teve brincadeira, teve curiosidade. E principalmente teve você. Você que acordou cedo, você que trabalhou, você que está na estrada, está na fazenda e você que acompanhou a nossa manhã do começo ao fim. Muito obrigado. Eu sou Victoria Mello e foi muito bom começar essa sexta-feira junto com você. Agora é hora de continuar, tem trabalho, tem compromisso, tem algumas coisas pendentes e tem fim de semana pela frente. Então aproveita. Mas lembre, descanse, cuide de você, cuide de quem você ama. Se beber, não dirija e aproveite cada momento com responsabilidade. Que Deus abençoe você, sua família, seu trabalho, sua casa, seus caminhos e que o seu fim de semana seja cheio de paz, alegria e bons momentos. A Rádio Liberdade continua com você durante todo o dia. E amanhã eu estarei de volta aqui com você, das 8 horas às 11 horas da manhã. Então, amanhã, 8 horas em ponto, você liga seu rádio e venha fazer parte junto comigo. Um beijo enorme, fiquem com Deus, tenham uma sexta-feira maravilhosa e aproveite muito o seu fim de semana. A gente se encontra de novo amanhã. Mas antes, vai viver essa sexta-feira, viu? E você já sabe, tá na liberdade? Tá bom demais!

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3: Demais. 10h58.
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1: Luan. 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
2: A próxima, né?
1: Quero ver você cantando a braba agora, Luan Pereira. 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
2: 11:18.
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3: 11:21.
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0: 6h40.
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2: 11:54.
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0: daqui a pouco.
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2: Meio-dia e 27 minutos.
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2: Meio-dia e 29 minutos.

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1: 12:45.

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4: Uma hora.
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4: Uma e um.
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8: Alô, galera que tá ligadinha aqui com a gente, chegando pra fazer o seu dia muito mais pop e cheio de informação. Eu sou Andressa Pires e tá no ar o seu Drops News, onde você fica por dentro de tudo que rola no universo da música dos seus artistas favoritos. E pra começar essa nossa primeira parte, a gente já vem com uma notícia que vai fazer a alegria de muita gente. Olha só, o João encerra o hiato e acerta a sua volta triunfal. Tem álbum novo vindo aí, um audiovisual incrível e, claro, novos shows pra gente pirar. A agenda de shows completa do cantor já tá bombando nas redes e prometendo arrastar multidões em 2026. É a volta do João em grande estilo, pra alegria dos fãs que estavam morrendo de saudades. E essa foi só a primeira dose de notícias fresquinhas aqui no Drops News. Mas calma que tem muito mais vindo por aí. Não sai daí, que já já eu volto com mais no Drops News.
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10: Enfim, chegamos, né? Chegamos no tão esperado mês de outubro. Como é que você tá? Tudo bem? Tudo certinho? Bora começar o Hits Mais de hoje. Muito prazer, aqui é o Fernando Leme.
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10: Primeiro de outubro, meu amigo. Outubro, novembro, dezembro, faltam só 3 meses para a chegada do Papai Noel. Que maravilha. Esperamos que seja um mês maravilhoso e de muitas conquistas para todos nós, né? Hoje quem faz aniversário é André Rieu. Ele é maestro e violonista. O Jimmy Carter também, ele é político. E Hélio Gracie, lutador de jiu-jitsu. Aliás, foi ele quem implantou o jiu-jitsu aqui no Brasil, né? Hoje estamos comemorando, deixa eu ver aqui, o dia, acredite, o Dia Internacional do Morcego, também da vexilologia. Hoje é o Dia Mundial do Saquê, é o Dia dos Municípios, hoje também é o Dia Nacional do Vereador, hoje é o Dia Mundial da Terceira Idade, hoje é o Dia Internacional do Vendedor, do Viajante Comercial, da Esquadra, e é também o Dia Internacional do Café.

bonitinho. Uma história que parece roteiro de filme aconteceu no Espírito Santo. Cleir Ferraz, de 68 anos, e o José Geraldo Lopes, de 70, foram namorados na adolescência, quando ela tinha 15 e ele 17 anos. O relacionamento durou cerca de um ano, mas terminou quando a

Cleir precisou se mudar com a família para Mato Grosso, enquanto o José permaneceu no estado de Minas Gerais. Os dois seguiram caminhos diferentes, tiveram outros relacionamentos no decorrer dos anos e passaram mais de 5 décadas sem contato. Aí o José contou que, apesar do tempo, nunca esqueceu a primeira namorada. A reviravolta aconteceu depois que o filho mais novo do José decidiu procurar Cleir nas redes sociais. E ele conseguiu encontrá-la e colocou os dois novamente em contato. Em março deste ano, o José viajou acompanhado dos filhos até Piúma, no litoral do Espírito Santo, onde a Cleir mora. Aí, quando se reencontraram, 52 anos depois, perceberam que o sentimento continuava vivo. 5 meses mais tarde, no dia 5 de setembro, oficializaram a união. O casamento contou com o apoio dos filhos, irmãos e amigos das duas famílias. Olha que legal.

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1: E tem mais alô chegando pra quem tá na sintonia da nossa programação. O Eliano Chaves está por aí, obrigado pelo carinho, Vicente. O Leandro também, Maria Helena. Alô, Tereza. O Ediomar também tá acompanhando a gente. Suzian Kelly, né? Muito obrigado pela audiência aí, viu?
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3: Fala, galera ligada no esporte. Chegando junto aqui no Minuto Esportivo pra gente mergulhar nas últimas novidades do mundo da bola. Lineu Silva no comando, trazendo tudo pra você com aquela energia de sempre, mas com a informação precisa na ponta da língua. O Al Hilal fez uma oferta milionária, mas o atacante Luiz Dias prefere continuar no Bayern de Munique. E o Real Madrid aceita negociar Vinícius Júnior com o Arsenal, exigindo uma quantia bem alta.
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3: O Al Hilal, time saudita, apresentou uma proposta de salário astronômico para o atacante colombiano Luiz Dias. A oferta chega a impressionantes 130 milhões de reais anuais. No entanto, mesmo com os valores sedutores, o jogador demonstrou que sua intenção é permanecer no Bayern de Munique, clube com o qual ele tem vínculo contratual válido até junho de 2029. Ou seja, por enquanto, Luiz Dias não tem planos de se transferir para o Al Hilal. Mudando de ares, mas continuando no futebol europeu, o Real Madrid sinalizou que está aberto a negociar o craque brasileiro Vinícius Júnior com o Arsenal. O clube espanhol está ciente do forte interesse da equipe inglesa na contratação do atacante. Para liberar Vini Júnior, o Real Madrid já definiu um valor de negociação que chega a 929 milhões de reais. É um valor considerável. E vale lembrar que o atacante ainda não renovou seu contrato com o time merengue, o que pode abrir portas para essa possível movimentação no mercado.
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3: Fique ligado que o Minuto Esportivo continua e na próxima parte tem muito mais para você. Por enquanto, a gente encerra essa parte por aqui.
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3: 1:22.
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0: 1:25.
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2: Fala, pessoal que curte esporte. Sejam bem-vindos para mais uma rodada de informações aqui no nosso Minuto Esportivo. É sempre um prazer trazer para você as novidades que agitam o mundo da bola e de outras modalidades. Para começar, já se liga nas manchetes que abrem esta parte do programa. Informações que acabaram de chegar. A primeira, envolvendo um nome de peso no cenário mundial. A França confirmou Zinedine Zidane como técnico até o ano de 2030. E a segunda, também com Zinedine Zidane, que revelou ter recusado propostas de clubes, priorizando uma seleção nacional para comandar.
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2: Vamos aos detalhes da primeira manchete, então. A França, olha só, confirmou Zinedine Zidane como o seu novo treinador. O ídolo francês, conhecido por sua brilhante carreira como jogador e também como técnico campeão, assume novamente o comando técnico da seleção. E o vínculo estabelecido, pelo que foi divulgado, vai até o ano de 2030. Uma aposta de longo prazo da Federação Francesa em Zizou, demonstrando total confiança no trabalho e na visão do ex-jogador e agora técnico para construir um projeto sólido e vitorioso nos próximos anos. Agora, passando para a próxima informação. O próprio Zinedine Zidane, em declarações recentes, revelou publicamente que recusou propostas de diversos clubes de futebol. A prioridade de Zizou, como ele mesmo enfatizou, sempre foi de fato treinar uma seleção nacional. Ele deixou bem claro que essa era sua única e principal motivação para não aceitar outros convites que surgiram ao longo de sua trajetória profissional. Uma postura que mostra o foco total do técnico em um projeto de seleção, buscando desafios em um patamar diferente de sua carreira.
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2: E por aqui, encerramos esta parte do nosso Minuto Esportivo. Mas não se preocupe, o programa continua, com mais informações e análises no nosso próximo encontro. A gente volta já já com muito mais para você. Fique com a gente.
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4: E a gente segue por aqui com muita música boa.
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4: Essa é a trilha sonora da sua programação. Vamos lá, continua.

brasileiro que mistura arte, tecnologia e memória está prestes a chegar ao espaço. O artista e tecnologista Edson Pavone, ele criou o chamado Templo Orbital, apresentado como o primeiro satélite artístico orbital do Sul Global. A ideia é permitir que qualquer pessoa cadastre gratuitamente o nome de alguém que já morreu. Esses nomes serão enviados da Terra para o satélite e serão armazenados em sua memória enquanto ele estiver em órbita. O lançamento está previsto para a próxima quinta-feira, dia 1º de outubro, a bordo da missão Transporters 18 da SpaceX, a partir da base da Força Espacial de Vandenberg, na Califórnia, nos Estados Unidos. Uma startup mineira, a Wilades, incubada no Instituto Federal de Minas Gerais, será responsável pela estação terrestre que vai fazer a comunicação com o equipamento. O projeto ele é formado pelo satélite, por uma instalação artística na Terra e também por uma plataforma digital, né, para o envio dos nomes. Aí depois que o nome for transmitido para o equipamento, a pessoa que fez o cadastro deverá receber uma confirmação. Além do significado de homenagem e memória, o projeto também pretende estimular discussões sobre tecnologia espacial e ampliar o acesso ao conhecimento sobre satélites.

0: A Carlos também, Celina Maria, a Adélia tá acompanhando o programa, tá adorando, Matheus Alves, obrigado, André Donizete, alô Vânia, Vânia Oliveira, grande beijo pra você, obrigado pelo carinho, obrigado pela sintonia.
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0: E aí, tá curtindo o programa, hein? Que bom, programaço, né, pessoal? Então bora dar um girinho rapidinho aqui pro nosso intervalo e eu já volto com muito mais pra você.
2: Todos os dias. Vai, Adélia.

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6: 1h42. Já estamos de volta.
7: E vamos lá, fique ligado, viu? Porque tem muito sucesso pra você por aqui. 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

aquela música que você adora, aquela música que você gosta, as suas participações aqui na nossa programação. Continue mandando seu WhatsApp aí, né? Entrando em contato com a gente, participando também das nossas promoções, visitando também as nossas redes sociais. Lá você vai ficar também por dentro de muitas informações e de tudo que está acontecendo aqui na rádio, tá bom? Vamos lá, o programa continua.

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1: Muito bom ter a sua companhia no Minuto Esportivo. O seu giro rápido pelas principais notícias do esporte. Fique atento porque a gente já começa com o que tá pegando fogo nos bastidores. Vamos para as manchetes do momento. O ex-goleiro Marcos saiu em defesa de Carlos Miguel no Palmeiras, depois de uma falha do arqueiro em campo. E no sul do país, o Grêmio reabriu as conversas por Christian Oliveira, buscando uma solução para um negócio que envolve 10 milhões de reais.
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1: O ex-goleiro Marcos, uma figura icônica do futebol, veio a público para defender o goleiro Carlos Miguel, do Palmeiras. A defesa de Marcos acontece após Carlos Miguel ter cometido erros importantes durante uma partida. Esses erros, infelizmente,

0: rapidamente acabaram resultando na derrota da equipe alviverde, o Palmeiras, em seu confronto com o Atlético Mineiro. O posicionamento do ex-goleiro traz um ponto de vista sobre a pressão e as dificuldades da posição. Lembrando que falhas são parte do jogo para qualquer atleta. Passando para a notícia que chega do Grêmio, o Imortal, como é conhecido, reabriu as conversas com o atacante Christian Oliveira. O clube gaúcho está buscando uma solução estratégica para concretizar um negócio que tem um peso financeiro considerável, avaliado em 10 milhões de reais. Christian Oliveira atualmente está emprestado e o tricolor se movimenta com uma nova abordagem, uma nova estratégia para acertar essa negociação. O objetivo é integrar o atacante de forma definitiva ao elenco, apesar do impacto nos cofres do clube.
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0: E assim encerramos mais uma parte aqui no Minuto Esportivo. A gente se encontra na sequência da nossa programação, com muito mais informações e o melhor do esporte para você. Continue ligado na nossa rádio.
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2: Duas e dois.
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2: 2 e 5.
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9: E aí, galera antenada, Andressa Pires de volta com vocês, direto do Drops News, pra gente acelerar nas novidades do mundo pop. E olha só que notícia babado que tá agitando os fãs da Rainha dos Baixinhos, a Xuxa, gente. Ela fez um convite super especial.

0: legal para suas ex-paquitas para estarem com ela na turnê O Último Voo da Nave. Imagina só, todas reunidas de novo. A energia vai ser lá em cima, né? Uma verdadeira viagem no tempo, garantindo muita emoção. A estreia dessa tour emocionante está marcada para o Nubank Park e a expectativa é gigantesca para ver a rainha e suas paquitas brilhando mais uma vez. Um reencontro histórico que promete muita emoção e nostalgia para todo mundo que cresceu com elas, com a energia lá no alto. Xuxa, Xuxa, né? E ela mandou o papo reto. Disse que só deixa de falar com Paquita se for homofóbica. É isso aí. Atitude que a gente ama, de uma artista que sempre foi voz. Fiquem ligados, porque o Drops News não para. Já já eu volto com mais informações para vocês na próxima parte do programa.
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música mais gostosa no seu rádio. Obrigado pela audiência. Continue participando aí através do WhatsApp, porque daqui a pouquinho vai rolar aquele salve. Daqui a pouquinho vai rolar aquele alô pra quem tá acompanhando a nossa programação. Obrigado aí pela audiência. Vamos lá, a música continua.

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1: Vamos de alô, vamos de alô. Meu amigo Jorge Melo tá na sintonia, Julieta. A Silvana Aparecida também, Simone Machado, Matheus e o Eric Blasques também tá acompanhando a gente sempre aí. Valeu!
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1: A nossa rádio é a primeira no seu ritmo, hein? Fala a verdade. A gente já volta.
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6: 12h20.
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0: 2:23.
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2: O azeite produzido em Minas Gerais está entre os melhores do hemisfério sul, meu amigo. O Brasil ganhou destaque internacional da produção dos azeites. Um concurso realizado em Paris, na França, colocou nada menos que 7 azeites brasileiros entre os 10 melhores produzidos no hemisfério sul. E Minas Gerais apareceu em posição de destaque. O azeite Mantiqueira Coratina, produzido pela vinícola Essence, ficou em segundo lugar na competição internacional Óleo Novo desde 2026. As azeitonas utilizadas no produto são cultivadas na fazenda Tuiuva, em Maria da Fé, no sul de Minas Gerais. Região que vem ganhando cada vez mais conhecimento pela produção de azeites de alta qualidade. E o resultado, ele foi divulgado no dia 21 de setembro. O produto mineiro ficou atrás apenas de um azeite produzido no Chile. Além da boa colocação de Minas Gerais, o desempenho brasileiro chamou atenção pela presença de 7 representantes entre os 10 primeiros colocados da competição. Mais um produto nacional conquistando espaço e reconhecimento internacional.
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2: Vamos lá, sequência de músicas por aqui, não

a música maravilhosa que você gosta rola aqui na nossa programação. Nosso muito obrigado pelo seu carinho, pela sua audiência. Continue pedindo a tua aí através do nosso WhatsApp. Daqui a pouquinho a gente vai mandar aquele alô pra galera toda que tá na sintonia aí. E claro, sua canção também rola aqui na nossa programação, né? Muito bom saber que você tá aí. Esteja você em casa, no seu trabalho, esteja você aí dando uma caroninha pra gente no teu carro, no teu caminhão. Nosso muitíssimo obrigado pela tua audiência. Vamos lá, a programação não para.

0: mais alôs chegando pra galera que tá na sintonia da nossa programação. Minha amiga Romilda, Adriana Moraes também, o Cleiton, alô Cláudia, Isabel, alô Márcia, Claudemir também tá na sintonia. Um abraço pra vocês aí, daqui a pouquinho a gente manda mais alô.
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3: Chegamos com o Minuto Esportivo, sua parada obrigatória para ficar ligado em tudo que movimenta o universo da bola, aqui na sua rádio. E a gente já começa com as manchetes que estão agitando o cenário esportivo. Lá fora, o técnico da Argentina, Lionel Scaloni, desabafou. Ele recebeu fortes críticas depois do segundo lugar na Copa do Mundo e o treinador veio a público. Por aqui, no futebol brasileiro, o Cruzeiro viu sua grande sequência de invencibilidade na Série A ser quebrada. Um resultado importante colocou fim à boa fase da equipe.
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3: Começando com o desabafo de Lionel Scaloni. O treinador da seleção argentina, campeã mundial em outra edição, pediu desculpas aos torcedores por não conseguir conquistar o título novamente nesta última Copa do Mundo. Scaloni também fez questão de rebater os comentários negativos que surgiram após a campanha da Argentina, onde a equipe ficou com o segundo lugar. Esse desabafo veio cerca de uma semana depois da final do torneio, mostrando como as críticas impactaram o ambiente da seleção e do próprio técnico. Uma situação delicada para o comando técnico dos hermanos. Mudando para o cenário nacional, o Cruzeiro, que vinha em uma fase muito boa, era o dono da maior invencibilidade da Série A do Campeonato Brasileiro. Essa sequência de resultados positivos, que acumulava vários jogos sem perder, foi interrompida depois da derrota para o Botafogo. O time mineiro vinha mostrando um trabalho consistente, acumulando bons resultados sob o comando do técnico Arthur Jorge. A interrupção dessa série de vitórias e empates contra o Botafogo marca, sem dúvida, uma virada na campanha da equipe celeste no campeonato. E a torcida espera a recuperação.
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3: Com isso, a gente encerra mais uma parte do Minuto Esportivo. Fique ligado na programação da rádio e a gente volta daqui a pouco com mais informações. Até a próxima.
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2: 12h42.
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1: Liberdade. 12h45.
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11: Minuto Esportivo no ar, chegando com as informações mais quentes do mundo da bola. Para você que acompanha cada lance, cada virada, cada gol, a gente traz um resumo caprichado. Vamos direto às manchetes que estão agitando o cenário do futebol, com notícias importantes para você, fã do esporte, que não perde um detalhe. O Real Madrid avalia um novo empréstimo para o atacante Endrick, já no início da próxima temporada europeia. O São Paulo conquistou uma vitória importante no Paulistão Feminino, assumindo a vice-liderança da competição.

0: 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Começando com o noticiário europeu e uma situação que envolve um dos nossos jovens talentos. O Real Madrid, um dos gigantes do futebol mundial, estaria avaliando a possibilidade de um novo empréstimo para o atacante brasileiro Endrick. Essa movimentação, de acordo com o respeitado jornal espanhol Marca, poderia ocorrer já no início da próxima temporada europeia. O clube merengue, agora sob a batuta de José Mourinho no comando técnico, passa por um momento de redefinição e ajustes em seu elenco principal. Essa fase de transição pode ser o motivo por trás da decisão de emprestar o jogador, buscando mais tempo de jogo e experiência para Endrick, antes de integrá-lo definitivamente ao time. No Campeonato Paulista Feminino, o São Paulo entrou em campo e garantiu uma importante vitória sobre o Mirassol. O time tricolor superou o adversário, conquistando os 3 pontos que eram fundamentais para sua campanha no estadual. Os gols que selaram esse resultado positivo vieram dos pés de Bia Menezes, que balançou as redes ainda no primeiro tempo, abrindo o placar para o São Paulo. Já na segunda etapa do jogo, Kézia Senna ampliou a vantagem, garantindo a tranquilidade para o time paulista. Com esse triunfo convincente, o São Paulo alcançou a vice-liderança da competição, mostrando força e consistência nesta temporada do futebol feminino.
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0: A gente encerra esta parte do Minuto Esportivo, mas fique ligado, que o nosso programa continua com muito mais para você. Acompanhe a nossa programação. A gente volta já.
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3: Coisa boa ter você junto com a gente. Obrigado pelo carinho, gente. Obrigado pela audiência de cada um de vocês. Você que tá aí na tua casa acompanhando a gente com um som bem alto. Obrigado pelo carinho. Para você que tá no trabalho agora com o radinho ligado aí, na lojinha, no restaurante. Nosso muito obrigado. E a todos os taxistas também. Os taxistas, né? Motoristas de aplicativo que acompanham a gente. Para você que ouve a gente pela internet também. Nosso muito obrigado pela sua audiência. Vamos lá, o programa não para.
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3: Vamos lá, conferindo aí a nossa programação. Segue.

aquela música que você gosta, na melhor programação do seu rádio. Você participa, você pede, a gente, né, vai anotando aqui os pedidos musicais, mandando para o programador e a qualquer momento rola na nossa programação. Vamos nessa, a música continua.

0: Vamos lá, os alôs não podem parar. Vamos lá, registrando as participações dos nossos ouvintes aqui. A Vera, o Altair tá na sintonia, Adriano Ribeiro também, Marcos, Angelita Ribeiro, obrigado pelo carinho, Renato Fernandes e Marlon também tá acompanhando a gente. Valeu!
1: Pessoal, dá um tempinho aí, rapidinho, eu vou ali e já volto, um rápido intervalo, mas daqui a pouquinho tem mais música pra você que tá na sintonia, não sai daí não, hein?
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2: 3 e 1. 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
0: 3 e 3. 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
3: 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Muito bem, sexta-feira chegou. Bom final de semana pra você, dia 2. Prazer, eu sou Fernando Leme e a Gi já tá aqui comigo do meu lado. Gi, diz aí qual é a dica de hoje.
4: Hoje é uma diquinha de vó, Fernando. Truquezinho. Sabe aquele truquezinho de vó? Pois é. É uma dica pra água do macarrão ou da batata que você tá cozinhando, que vive transbordando, caindo, sujando todo o seu fogão. Pra isso não acontecer. Pra ela não transbordar, não cair no teu fogão.
3: Boa! Daqui a pouquinho, inteirinha pra você. Agora manda a primeira fofoca.
4: E bora fofocar, bora com as nossas fofoquitas, gente. O Zé Felipe, ele diverte fãs com um pedido de fotos picantes. Pois é, né? O Zé Felipe, ele resolveu entrar aí na brincadeira com os seguidores nas redes sociais. Durante uma caixinha de perguntas no Instagram, uma fã, né, pediu que o cantor publicasse fotos picantes. O sertanejo interpretou o pedido ao pé da letra e respondeu com uma foto segurando uma garrafinha de molho de pimenta. A brincadeira rapidamente repercutiu entre os fãs, né? Durante a mesma interação, o Zé Felipe também falou sobre o atual momento da sua vida e disse que tem procurado dar menos importância aí para problemas pequenos e valorizar principalmente a saúde, né? O cantor, ele tá em Miami, nos Estados Unidos, onde também publicou imagens aí em estúdio indicando que vem trabalhos com novas músicas, né? Zé Felipe tá solteiraço aí, né? Desde o término recente aí do relacionamento com a Ana Castela, que ocorreu agora no final de 2025. Não tão recente assim, mas ainda um pouco recente, né?
3: Sensacional. Já tem mais fofoquinha pra quem tá nascendo na sintonia do programa, tá? Vamos nessa, a música continua.

0: Esse é o nosso Babados e Fofocas. Mandar um abraço aqui pra minha amiga Angélica, que tá na sintonia. A Maria Silva, mais uma vez. A Cleide, obrigado pelo carinho. Alô, Joyce, grande beijo pra você. Gi, daqui a pouquinho tem a dica do dia, né?
1: Truquezinho de vó, Fernando. Assim, uma dica tão fácil que toda avó passa aí, né? De geração em geração. Pra quando você vai cozinhar um macarrão, uma batata, aquela espuma, né? Que se forma, que a água não cair, fica sujando o seu fogão.

0: Boa é aqui no Babados e Fofocas e as fofoquinhas da Gi. Manda mais uma, Gi.
1: Ai, ai, ai, gente. A Anitta curte folga em Veneza do lado da mãe, né? Depois de uma sequência intensa aí de compromissos profissionais, a Anitta, ela resolveu diminuir um pouco o ritmo e aproveitar alguns dias de descanso. A cantora tá em Veneza, na Itália, acompanhada da mãe, né? A Miriam. Nas redes sociais, a Anitta mostrou momentos do passeio pelas tradicionais gôndolas da cidade, também visitas a pontos turísticos, né? Entre eles, o Palazzo Contarini, né? Del Bolovo. Não sei se é assim que se pronuncia, viu, gente? Tem umas coisas assim, que é meio de rico, a gente, meros mortais, não sabe nem falar, né? E também o famoso Hotel Daniele. A artista também publicou fotos, né, do lado da mãe durante a noite veneziana. Recentemente, a Anitta contou que pretende encontrar um equilíbrio maior, né, entre a vida profissional e os momentos pessoais, destacando, né, que viajar e estar junto da família são algumas das coisas que mais lhe fazem bem.
0: Sensacional. Daqui a pouquinho eu trago mais pra você.
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2: 13:21.
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2: 23.
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8: E a gente tá de volta no Drops News. Chegou a hora de ficar por dentro do que tá rolando no universo da música e das celebridades. E olha, a temperatura tá subindo. A amiga de Preta Gil, Ju de Paula, não perdoou e rebateu com força as falas do ex-marido da cantora, Rodrigo Godoy. Ela mandou o recado direto: mau caráter é uma escolha. Pois é, a situação continua rendendo. Ju de Paula fez questão de afirmar que o círculo mais próximo da Preta já tinha conhecimento sobre uma suposta traição de Rodrigo Godoy. E não parou por aí. Ela ainda revelou que o grupo pediu para ele segurar o rompimento, segurar tudo até o final do tratamento da cantora. Que barra, hein? Um verdadeiro turbilhão de emoções e revelações que sacode o mundo dos famosos. E a gente segue acompanhando de perto cada detalhe dessa história. Não sai daí, porque o Drops News tá só começando. Tem muito mais acontecendo e a gente te conta tudo. Já já eu volto com mais no Drops News.
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9: Vamos lá, vamos seguindo com o nosso programa depois de um rápido intervalo, né?
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9: E a fofoca que não para, manda mais uma aí, Gi.
10: Vamos falar de Ana Castela, gente. Ana Castela revela procedimento estético que tá pensando em fazer, né? A Ana abriu o jogo aí com os seguidores e falou sobre mudanças que já pensou em fazer no corpo. A cantora contou que durante algum tempo teve vontade de colocar prótese de silicone nos seios, mas acabou desistindo da ideia. Por outro lado, a boiadeira revelou que existe uma pequena mudança estética que ainda pretende avaliar, né? A Ana mostrou o perfil do rosto e disse que gostaria de suavizar uma pequena saliência no nariz, né? Que ela mesma chamou de maneira bem humorada aí de quebra-mola. A cantora explicou que já tá, né, pesquisando sobre as possibilidades aí pra poder realizar o procedimento. E a declaração chamou atenção justamente porque a Ana, né, ela já tinha falado anteriormente sobre intervenções estéticas e agora parece, né, que ela tá mais decidida sobre o que ela realmente pretende fazer.
9: Sensacional. Já já tem mais uma da Gi pra você, viu? Vamos atender o pedido do meu amigo Antônio Carlos aqui, vamos de música.

0: Aquela programação que você gosta, aquela programação que você adora e aquela informação que tá na ponta da língua. E daqui a pouquinho a dica do dia da Gi.
1: Truquezinho pra água do macarrão ou do cozimento das batatas que transborda ali quando começa a ferver bem, não derramar no fogão e não fazer aquela sujeira, ó, que ninguém merece.
0: É já já pra você, vamos lá, a música não para.

0: contos e fofocas no ar na sua sexta-feira, porque hoje é dia 2, bebê. Vamos lá, Gi, fofoquinha.
1: E quem pode, pode, né, gente? O Léo Santana e a Lauren Prota fazem uma festa especial pra filha. O Léo e a Lauren, eles capricharam na comemoração dos 5 anos da filha Liz, né? A menina ganhou uma grande festa de aniversário realizada nessa semana, com uma decoração totalmente personalizada. O tema escolhido foi a Galeroca, né? Projeto infantil idealizado pela Lori e voltado para conteúdos educativos, valores apresentados às crianças de uma maneira mais leve, divertida, né? A decoração chamou atenção nas redes sociais pela quantidade de detalhes. A Liz ganhou um bolo de 5 andares, personagens espalhados pelo espaço e também diversos elementos personalizados com seu nome. O Léo e a Lori, né, compartilharam ali os registros da comemoração e os fãs do casal, claro, elogiaram o carrinho e também a produção preparada para poder celebrar mais esse ano de vida da pequena Liz.
0: Daqui a pouquinho tem mais. Galerinha, eu já volto, né? Depois trazendo muito mais músicas pra você, ok?
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8: 3:45.
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10: Alô, você que acompanha o Minuto Esportivo. Estamos no ar com as principais informações do mundo da bola, para você ficar por dentro de tudo o que rola nos gramados nacionais e internacionais. Começamos falando do mercado de transferências, com o Flamengo cogitando enviar Gonzalo Plata ao Zenit para facilitar a chegada de Luiz Henrique. E na Europa, o Liverpool faz um movimento importante por Fikayo Tomori, após a saída de Konaté.
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10: Sobre a situação do Flamengo, o clube segue monitorando de perto a situação de Luiz Henrique, um atacante que está na mira da diretoria rubro-negra. Para tentar avançar nas negociações e facilitar a chegada do jogador, o Flamengo cogita enviar o atleta Gonzalo Plata ao Zenit. É importante destacar que outro clube do futebol brasileiro também entrou na disputa pela contratação de Luiz Henrique, o que promete esquentar a briga por esse nome no mercado. Já no velho continente, mais precisamente na Inglaterra, o Liverpool está bastante ativo neste período de movimentações. O clube inglês anunciou recentemente a chegada do jovem Vitor Muñoz e já se mostra pronto para investir novamente em um nome de peso. A diretoria dos Reds faz um movimento por Fikayo Tomori, um zagueiro que está sendo observado de perto. Essa investida acontece após a saída de Konaté do elenco, indicando que o Liverpool busca reforçar a sua defesa.
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10: É isso. A gente faz uma breve pausa e volta já com a próxima parte do nosso Minuto Esportivo.
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12: E vamos seguindo com o programa na sua sexta-feira.
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0: interagir com as suas informações e as fofoquinhas dos bastidores artísticos.
1: E a nova temporada de The Noise Brasil reúne música e humor, gente. O programa de noite, né, apresentado pelo Danilo Gentili, estreia, né, nessa quarta-feira agora, estreou nessa quarta-feira uma nova temporada, né, do quadro The Noise Brasil. E a atração mistura música e humor e apresenta também, né, candidatos com personagens e nomes bastante curiosos. Entre os participantes estão Wilson do Acordeon, Madonna da ZL, Paulinha Mendezes, Rita Lee de Ubá e o grupo Psicopatos, gente. Pois é, a bancada também vem diferente. Entre os responsáveis por avaliar as apresentações estão personagens como Tono Moletom, Elvis Porteiro, Milene Favorô e Yellow Man, né? O programa ainda promete participações, né? Referências bem-humoradas a nomes conhecidos da música brasileira, incluindo Sula Miranda, Xuxa e Rita Lee. A temporada vai ao ar, né, dentro do The Noite, no SBT, toda quarta-feira e depois do programa do Ratinho.
0: Sensacional. Daqui a pouquinho tem mais uma pra você. Vamos lá, o programa não para.

0: coisa boa é ter você junto com a gente, seja você no carro, em casa ou no seu trabalho. E a Gi, afiadíssima com a fofoquinha e as dicas do dia, né? Sempre, o programa traz sempre uma dica importante pra você. Qual é a dica de hoje, Gi?
1: Truquezinho pra água do cozimento do macarrão não derramar no fogão. Truque de vó esse, hein?
0: Sensacional, é daqui a pouquinho, daqui

Coisa boa ter você aqui junto com a gente, né? Obrigado pela tua audiência, viu? Que você esteja aí, se você estiver no seu trabalho, que você tenha um bom trabalho, se estiver em casa, um bom descanso, se estiver no carro, obrigado pela carona.

0: Bona. Gi, traz a dica do dia.
1: Bora pra nossa diquinha do dia, então. Truque pra água do macarrão não derramar no teu fogão e fazer aquela sujeira que ninguém gosta, né? Se a água do macarrão ou outro cozimento de batatas vive transbordando, borbulhando demais, sujando a boca do seu fogão, você vai apoiar uma colher de madeira atravessada na boca da panela aberta, tá? Por que que isso funciona, gente? As bolhas cheias de amido estouram assim que encostam na madeira seca e mais fria, quebrando a tensão superficial ali da espuma antes que ela suba e derrame no teu fogão. Então, isso aqui é diquinha de vó, já anota aí.
0: Sensacional. Bom final de semana pra você, né, Gi? Segunda-feira você tá de volta, valeu.
1: Valeu, Fernando.
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0: 4 e 4. 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
7: E aí, galera? Andressa Pires de volta com Drops News. Se você é daqueles que não dispensa uma boa dose de energia e um som que balança as estruturas, vai pirar nessa. Saiu a lista das 10 melhores bandas de metal alternativo, eleitas pelos próprios fãs do gênero. É isso mesmo, uma votação popular que agitou o universo da música pesada. A disputa foi acirrada e teve muita banda boa na parada. Nomes como Alice in Chains e Deftones marcaram presença, mostrando a força e a diversidade desse estilo que a gente tanto ama. Fica a pergunta: será que a sua banda favorita conseguiu um lugar no topo desse ranking? É sempre bom ver o reconhecimento vindo direto de quem realmente vive a cena, né? E a gente sabe que no metal alternativo tem muita banda com história e com um som que arrepia. Já já eu volto com a última parte do Drops News. Fica ligado, é rapidinho.
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0: Coisa boa, coisa maravilhosa, já estamos de volta. Prazer, eu sou Fernando Leme, desejo só melhor pra você. Tá na hora.
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0: Pois é, você não precisa fazer tudo, né? Claro que não. Você também não precisa aceitar todos os desafios, assumir todas as responsabilidades ou tentar provar o tempo inteiro que você consegue dar conta de tudo. Mas existe uma coisa que faz muita diferença na vida. Se você decidir fazer, então faça bem feito. Fazer bem feito não significa buscar perfeição, significa colocar atenção, significa colocar respeito, responsabilidade naquilo que você escolheu realizar. É não fazer de qualquer jeito só para terminar logo, é entender que cada trabalho, cada compromisso e cada atitude também carrega um pouco da nossa assinatura. Muita gente quer ser reconhecida, valorizada e lembrada, mas esquece que a reputação ela é construída justamente nas pequenas coisas, na pontualidade, na palavra cumprida, no cuidado com os detalhes, na dedicação quando ninguém está olhando. Às vezes você até poderia fazer menos, poderia entregar pela metade, poderia dizer que está bom assim, mas é justamente quando você escolhe fazer com capricho que começa a se diferenciar. Nem tudo merece a sua energia, por isso, escolha bem onde você vai colocá-la, mas depois que você escolher, esteja presente de verdade, porque você não precisa fazer, mas se fizer, que seja bem feito. E que ao olhar para o resultado, você tenha a tranquilidade de dizer: eu fiz o melhor que eu podia fazer naquele momento.

traz da outra, menos intervalos, mais música boa, muita informação do Brasil e do mundo, muitos alôs também. Vai mandando seu WhatsApp aí pra gente. Aqui você fica muito bem informado e ouvindo a melhor programação musical. E a música não para. Vamos lá.

0: Tem mais alô chegando por aqui, hein? Albeni, meu amigo Diego Santos também, Luiz, alô Cleide Carvalho, obrigado pelo carinho. Gilzelena, alô Fernando Souza, meu xará, um abraço.
1: 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Pessoal, nosso programa dá um tempinho, mas é coisa rápida. Depois do intervalo eu trago muito mais música pra você.
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2: 4:20.
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1: 4:23.
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3: Minuto Esportivo no ar, trazendo as informações mais quentes do mundo da bola para você que acompanha a nossa programação. Fique ligado, porque o esporte não para e a gente te deixa por dentro de tudo. Começamos com as manchetes que movimentam o mercado da bola. O Spartak Moscou prepara uma oferta milionária por Flaco Lopes. E o Bayer Leverkusen avança nas negociações para contratar Facundo Medina.
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3: Agora vamos aos detalhes dessas notícias que agitam os bastidores do futebol. O atacante Flaco Lopes, que tem se destacado bastante, pode estar com os dias contados no Palmeiras, ou não. O Spartak Moscou está preparando uma oferta de 139 milhões de reais para tentar tirar o jogador do clube brasileiro. Flaco Lopes tem se valorizado no mercado ao longo dos últimos meses e, por isso, a diretoria do Palmeiras espera mantê-lo em seu plantel, apesar do interesse e da proposta generosa que vem da Rússia. A situação promete ser um dos grandes capítulos dessa janela de transferências, com o Palmeiras buscando segurar uma de suas peças importantes. Mudando para a Europa, o Bayer Leverkusen está de olho no mercado de transferências para reforçar seu elenco. O clube alemão avança nas negociações para contratar o defensor Facundo Medina, em um negócio que pode chegar à casa dos 116 milhões de reais. O Bayer Leverkusen terminou a última temporada na sexta colocação no campeonato alemão e a diretoria já mira o futuro. O objetivo é ambicioso. O clube sonha em voltar a brigar pelo título na temporada de 2026-2027. E a chegada de jogadores como Facundo Medina seria fundamental para essa meta.
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3: Por enquanto é isso na nossa parte de notícias. A gente se encontra já já, com muito mais esporte para você. Até a próxima parte.
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5: Uma atitude rápida ajudou a salvar a vida de um macaco em Mairiporã, na Grande São Paulo. O animal ele sofreu uma descarga elétrica enquanto estava sobre fios da rede. Caiu de uma altura considerável e ficou desacordado. Ao encontrar o macaco no chão, Vilma decidiu tentar ajudá-lo e começou a fazer massagens cardíacas. Pouco depois, o animal apresentou sinais de reação. Vilma e o marido, o Darlan Oliveira, colocaram o macaco no carro e saíram em busca de atendimento. E durante todo o trajeto, ela permaneceu com o animal no colo. O casal ele conseguiu chegar até uma unidade do Corpo de Bombeiros. Quando o macaco foi colocado em uma gaiola, começou a se movimentar e chegou a pular para o alívio de todos. Os bombeiros informaram que o animal seria avaliado para verificar possíveis queimaduras nas patas e outros ferimentos provocados pelo choque, quanto pela queda também. E estando em boas condições, a precisão era de que ele fosse posteriormente devolvido à natureza, né? É uma história em que a iniciativa e a preocupação de quem estava por perto fizeram toda a diferença.
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5: E vamos lá, porque por aqui é só música boa.

dia maravilhoso e que dia sensacional, porque você tá aí acompanhando a nossa programação. Nosso muito obrigado pela sua audiência. É muito bom saber que tem assim, ó, um monte de gente ouvindo a gente por toda a cidade. Obrigado pelo carinho, muito obrigado pela sua sintonia. Vamos nessa, a música não para.

0: os alôs que não param aqui na nossa programação. Vai mandando seu WhatsApp aí, meu amigo Gilmar, né? Fabrício também na sintonia, Rita, Vinícius. Quem tá com a gente mandando WhatsApp tá na sintonia do trabalho, é o Marcos. E o Dalton também tá acompanhando o nosso programa. Obrigado pelo carinho aí.
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0: daqui a pouco.
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0: 2:41.
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6: 4:44.
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8: E aí, galera antenada, chegando com Andressa Pires no seu Drops News, o programa que te deixa por dentro de tudo que rola no universo pop e musical. Para começar com o pé direito, já tem notícia quentíssima do João, que não para de surpreender. Ele vai anunciar o álbum novo, o quinto de estúdio, e o rolê é super estratégico. O anúncio vai rolar no intervalo da novela Quem Ama Cuida, lá na Globo. Isso mesmo, João amarrando um comercial na TV aberta, junto com uma ação no Google. Tudo para bombar o lançamento. A galera já tá contando os segundos, porque a audição exclusiva do álbum já tá marcada pro domingo. É muito buzz para um artista só, hein? João mostrando mais uma vez porque é um dos maiores nomes da nossa música pop atual. Fiquem ligados para não perder nenhum detalhe desse lançamento que promete agitar tudo. Obrigada pela sua companhia, viu? Até o próximo Drops News, estarei juntinho com você.
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11: Depois de passar 41 anos preso, Douglas Stewart, que está com 71 anos, deixou uma prisão no estado de Utah, nos Estados Unidos, depois que novos exames de DNA enfraqueceram de forma significativa a acusação contra ele, hein? Ele havia sido condenado pelo assassinato de Eva Olissen, que aconteceu em 1985, e chegou a receber sentença de morte. Durante todos esses anos, ele sustentou que não havia cometido o crime. Agora, novos testes mostraram que o DNA encontrado no sangue de uma maçaneta e no cabo da faca usada no crime não corresponde ao material genético do Douglas. Caramba, gente, quanto tempo levou, hein? O caso ele já vinha sendo questionado havia anos. Em 2011, duas testemunhas que ajudaram na condenação retiraram as acusações e afirmaram que haviam recebido dinheiro e presentes para incriminá-lo. Elas também disseram ter sofrido ameaças relacionadas à deportação. Em 2025, a Suprema Corte de Utah determinou a realização de um novo julgamento diante das irregularidades identificadas no processo. Douglas deixou a prisão acompanhado do filho, que havia sido adotado por uma outra família quando ainda era bebê. Apesar da libertação, é importante destacar que ele ainda não foi oficialmente inocentado. Ele deverá usar tornozeleira eletrônica enquanto aguarda os próximos passos judiciais. A promotoria está reavaliando o processo enquanto os advogados dele querem o arquivamento definitivo da acusação. Caramba, 41 anos, cara. Ah, não é brincadeira não, hein? Tá vendo? Tem erros também lá nos Estados Unidos, meu amigo.
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11: Respira fundo aí, curte o que vem agora, porque é só música boa.

sensacional, tá vendo aí, né? Só musicão pra quem tá acompanhando a nossa programação nesse dia maravilhoso. Continue participando da nossa programação, porque daqui a pouquinho eu vou mandar aquele alô sensacional pra você. Vamos lá, a música continua.

0: mais alôs. Vamos lá. Deixa eu ver quem tá mandando o WhatsApp pra nossa programação. Meu amigo Márcio, o Adriano, a Maria Aparecida também tá junto com a gente. Maria Aparecida, né? A Marisa de Lima, obrigado pelo carinho. Amanda, minha amiga Creuza, costureira, aquele abraço pra você ser na sintonia. O Mauro também e o Joel. Valeu pelo carinho, pela audiência de vocês aí.
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4: Água boa, a hora
3: Mato
4: certa.
3: Grosso, Brasil.
5: 5 horas e 1 minuto.
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5: 5:03.
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sextou com vibrações positivas e muita música boa. Boa tarde, Água Boa e região. Já começou o especial sertanejo na Liberdade FM 104,9. Eu sou o Geo Martinazzo e estou aqui para tocar os maiores hits sertanejos para você. Faça parte da nossa vibe. Mande imediatamente a sua mensagem para o WhatsApp 3468-1200. Peça sua música e envie um abraço compartilhando de onde que você está ouvindo a Liberdade FM. Mantenha-se sintonizado conosco também pelas redes sociais. Acesse o nosso Facebook em Liberdades FM 104.9 e no nosso Instagram, arroba Liberdade 104.9 FM, para você não perder nada da sua rádio preferida. O nosso especial sertanejo já começou, então aumente o som, porque aqui tá na Liberdade, tá bom demais.

continuamos firmes com o especial sertanejo aqui na Liberdade FM 104,9. Os sucessos que você adora não param de tocar. Não economize no volume não, meu querido. Estamos com uma seleção especial de modas apaixonadas e sertanejo na Liberdade FM.

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Nas suas tardes, eu te faço companhia com um especial sertanejo, só aqui na Liberdade FM em Água Boa. 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

0: alegria ter você conosco na Liberdade FM. Não sai daí, pois o especial sertanejo já volta para animar o seu dia. Participe conosco enviando a sua mensagem, um abraço pelo WhatsApp 6634681200. E não se esqueça de acompanhar as nossas redes sociais no Instagram e Facebook, arroba Liberdade104.9FM e no Face Liberdade FM 104.9. Mais sertanejo vindo por aí para você desfrutar.
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3: 5:15.
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2: 5:22.
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0: 5:24.
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3: Estamos de volta com o Especial Sertanejo. Muito obrigado pela sua presença e por ficar conosco nesse clima maravilhoso. Vamos lá então, suba o volume, pois a sequência está exatamente do jeito que você gosta. E continua a dominar o sertanejo, chegando aquele sucesso que vai animar ainda mais a sua sintonia. Tá na liberdade? Tá bom demais.

Aqui é só hit atrás de hit no especial sertanejo, fazendo a sua companhia perfeita com a melhor sintonia do rádio. Mantemos o curso com aquela pegada especial que você tanto gosta. Então fique atento, porque estamos trazendo o melhor da música pra você. Tá na liberdade? Tá bom demais.

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1: Recebendo cada um dos profissionais liberais que sintonizam a nossa frequência, mantendo a boa vibe do sertanejo até às 19 horas. 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

0: Feliz de contar com você na audiência aqui na Liberdade FM. Então mantenha-se por perto, pois o especial sertanejo volta logo com mais hits para alegrar o seu momento. Envie a sua mensagem, mande um abraço e participe conosco pelo WhatsApp 6634681200. E lembre-se também de seguir a sua rádio predileta nas redes sociais. No Instagram, @liberdade104.9fm e o Facebook, Liberdade FM 104.9. Logo mais, muito mais música sertaneja para você aproveitar aqui com a gente.
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3: 5 horas e 36 minutos.

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2: 5:40.
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conosco na programação. Então se prepara, que vem muito som especial por aí. Se prepare, porque agora vai tocar aquela canção que mexe com os corações e deixa tudo mais alegre. Tá na liberdade? Tá bom demais.

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1: Vamos aos detalhes. Uma pesquisa eleitoral no Rio Grande do Sul indica que Zuco lidera a disputa para o segundo turno do pleito. O candidato aparece com 49% das intenções de voto, enquanto Brizola registra 44%. Os números refletem um cenário apertado na corrida pelo governo do estado. A margem de diferença entre os dois candidatos sugere uma eleição disputada até o final. A pesquisa, que avaliou as preferências dos eleitores gaúchos, aponta uma tendência na preferência do eleitorado para a próxima etapa. 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

tem música boa passando por aqui no Especial Sertanejo. Cada hit um clássico para deixar o seu dia mais especial. Prepare o volume porque tá chegando aquela música para você cantar junto. Tá na liberdade, tá bom demais.

0: Aqui na 104.9, o sertanejo não para. Breve intervalo e já voltamos com mais surpresa pra você. A melhor música sertaneja está aqui no Especial Sertanejo. Comunique-se conosco, arroba Liberdade 104.9 FM, 6634681200. Liberdade FM 104.9, tá na Liberdade, tá bom demais.
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3: 5 horas e 55 minutos.

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4: Demais. 6:01.
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6: Lá no Rádio 20, continuamos a nossa novena em honra a Nossa Senhora Aparecida. Gratidão, sinodalidade, conversão e missão. Rezemos. O anjo do Senhor anunciou a Maria e ela concebeu do Espírito Santo. Ave Maria, cheia de graça, o Senhor é convosco. Bendita sois vós entre as mulheres e bendito é o fruto do vosso ventre, Jesus. Santa Maria, Mãe de Deus, rogai por nós, pecadores, agora e na hora da nossa morte. Amém. Eis aqui a escrava do Senhor, faça-se em mim segundo a vossa palavra. Ave Maria, cheia de graça, o Senhor é convosco. Bendita sois vós entre as mulheres, e bendito é o fruto do vosso ventre, Jesus. Santa Maria, Mãe de Deus, rogai por nós, pecadores, agora e na hora da nossa morte. Amém. E o Verbo divino se fez homem e habitou entre nós. Ave Maria, cheia de graça, o Senhor é convosco. Bendita sois vós entre as mulheres, e bendito é o fruto do vosso ventre, Jesus. Santa Maria, Mãe de Deus, rogai por nós, pecadores, agora e na hora de nossa morte. Amém. Rogai por nós, Santa Mãe de Deus, para que sejamos dignos das promessas de Cristo. Oremos. Derramai, ó Deus, a vossa graça em nossos corações, para que, conhecendo pela mensagem do anjo a encarnação do vosso Filho, cheguemos por sua paixão e cruz à glória da

0: ressurreição, por Cristo nosso Senhor. Amém. Glória ao Pai, ao Filho e ao Espírito Santo, como era no princípio, agora e sempre. Amém. Irmãos e irmãs, ao olharmos para a nossa caminhada de fé, a palavra de Deus sempre nos convida a darmos passos mais profundos. Não estamos aqui por acaso, mas sim reunidos por uma voz que nos chama e por um amor que nos sustenta. Para responder a esse chamado hoje, a Igreja nos aponta 4 atitudes fundamentais: gratidão, conversão, sinodalidade e missão. A gratidão como ponto de partida. Tudo na nossa vida cristã começa pelo reconhecimento. Antes de qualquer empenho ou um esforço nosso, vem a graça de Deus. Gratidão é mais do que dizer obrigado. É abrir os olhos para perceber a presença constante do Senhor nas pequenas e grandes coisas. Quando cultivamos um coração grato, deixamos de lado a murmuração, a amargura e a autossuficiência. Reconhecemos que tudo o que temos e somos é presente e merecido do Pai. Conversão como resposta sincera. E qual é a resposta natural de quem se descobre profundamente amado e agradecido por Deus? É o desejo de mudar. A gratidão sincera nos conduz inevitavelmente à conversão. Converter-se não é apenas cumprir regras, mas passar por uma metanoia, quer dizer, uma transformação de modo de pensar, de sentir e de agir. Alinhar nosso coração ao coração de Jesus, deixando para trás o egoísmo e permitindo que o Espírito Santo nos purifique a cada dia. E Deus Todo-Poderoso vos abençoe, em nome do Pai, do Filho e do Espírito Santo.
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7: 6 horas e 8 minutos.
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8: Aí, retornando, aquele retorno triunfal com o Especial Sertanejo. É um prazer imenso ter você nos ouvindo e se divertindo com a nossa playlist de sucessos em

0: inesquecíveis. As melodias históricas, né? Aumente o volume e siga com a gente. Prepare-se, porque está chegando mais uma música para você cantar do começo ao fim. Tá na Liberdade, tá bom demais.
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0: E agora, o especial sertanejo adentra o mundo encantador da boa moda de viola. Os clássicos do sertanejo, as canções raiz e os eternos modões estão aqui para te fazer companhia na sua sintonia.

Que tal essa seleção incrível que passou? Mantenha-se sintonizado na Liberdade FM para mais músicas que marcaram épocas. Segura essa animação que tem muito mais música boa vindo por aí. Tá na Liberdade, tá bom demais.

forte abraço para todos que estão voltando para casa após o trabalho, ligados na Liberdade FM. 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

0: uma pausa rápida no especial sertanejo, mas não vai muito longe não. Estaremos de volta em instantes. Neste momento, não perca a chance de enviar a sua mensagem pelo nosso WhatsApp 6634681200. A sua contribuição enriquece o nosso programa. Fica ligado também a Liberdade FM pelas redes sociais. Tá na Liberdade, tá bom demais.
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6: 6:23.
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1: 6:27.
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2: Confira mais uma vez o ritmo sertanejo tomando conta da sua sintonia. 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
2: Seguimos com a economia. As contas do governo central registraram um déficit de 13,6 bilhões de reais no mês de agosto. Os dados foram divulgados pelo Tesouro Nacional, que apresentou um balanço detalhado da situação fiscal do país. Esse resultado reflete as despesas superando as receitas no período. O governo central inclui o Tesouro Nacional, a Previdência Social e o Banco Central. O acompanhamento desses números é fundamental para entender a saúde financeira do Brasil e as perspectivas para o controle dos gastos públicos. Analistas observam a evolução do déficit com atenção, diante dos desafios econômicos atuais.

passou uma seleção sertaneja de primeira por aqui, viu? Seguimos no especial sertanejo, trazendo músicas que são verdadeiros hits. A festa não para por aqui. Vem mais um sucesso pra você aumentar o volume e não desgrudar do seu rádio. Tá na liberdade, tá bom demais.

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Obrigado de coração. 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

0: breve pausa no especial sertanejo, mas segura a emoção, que já voltamos com mais modão, paixão e os hits que você curte. No especial sertanejo ainda rolam muitas músicas excelentes. Entre em contato conosco, arroba Liberdade 104.9 FM, 6634-68-1200, Liberdade FM 104.9. Tá na Liberdade, tá bom demais.
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4: 6:43.
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4: 6:45.
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5: Continua a boa música dominando a sua sintonia. Que maravilha que você está conosco compartilhando e acompanhando o nosso especial sertanejo. O sertanejo não para de surpreender. Chegou aquela música que vai elevar ainda mais a sua energia. Tá na liberdade? Tá bom demais.

apreciando a nossa seleção de sucessos sertanejos, mantenha-se sintonizado para não perder os hits que estão animando a sua jornada aqui na Liberdade FM. E vem aí uma daquelas hits que ficam na cabeça. Tá na Liberdade, tá bom demais.

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3: 8 horas.

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4: 81.
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5: 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Vai vendo, coisa boa. Já estamos chegando. Como é que você tá? Aqui é o Fernando Leme. Sexta-feira, bebê.
6: Segura!
5: 2 de outubro, chegamos ao dia 2 de outubro, sexta-feira, bom final de semana pra você. Vamos aos fatos do dia de hoje, vamos lá.
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5: Olha só que legal, em 1997 morreu aos 86 anos o pintor argentino Caribé. Em 1974, do dia de hoje, o Pelé jogou com a camisa do Santos pela última vez. A partida foi contra a Ponte Preta, na Vila Belmiro, e o jogador ele ficou em campo apenas 22 minutos. Em 1910, em Milão, na Itália, aconteceu o primeiro acidente da história da aviação envolvendo dois aviões. Os pilotos morreram. 1922, a Bolsa de Valores de Nova York abriu seu novo prédio, né? No número 11 da Wall Street. Em 1932, a Revolução Constitucionalista terminou com vitória das Forças Federais sobre os paulistas. Em 47, a Federação Internacional de Automobilismo, a FIA, estabeleceu as regras para as corridas de Fórmula 1. Em 1950, foi publicada a primeira tirinha do Snoopy e sua turma, criação do cartunista americano Charles Schulz. Em 1997, o Papa João Paulo II chegou ao Rio de Janeiro para sua terceira visita ao Brasil. As outras foram em 1980 e 1991. Durante os 4 dias em que ele permaneceu aqui no país, ele participou do segundo encontro com as famílias, dirigindo uma missa no aterro do Flamengo. Em 1992, os policiais invadiram a ala para conter uma rebelião dos detentos e 111 presos foram mortos no pavilhão 9 da casa de detenção Carandiru, na zona norte de São Paulo. E em 1985, o ator norte-americano, o Rock Hudson, a primeira personalidade mundial a assumir a AIDS, morreu aos 59 anos. Hoje é aniversário da atriz Cléo Pires, nascida em 1982. Também do Sting, baixista, cantor e compositor, nascido em 1951. E seria aniversário do cantor Vando, faleceu em 2012. Estamos comemorando hoje, vamos lá, o Dia Internacional da Não Violência, o Dia Nacional do Habitat, o Dia Mundial da Juventude e também o Dia do Anjo da Guarda.
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5: E você está sintonizado nas YC 934, Liberdade FM, canal 285, Água Boa, Mato Grosso. Tá na Liberdade, tá bom demais.
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5: 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Essa é a trilha sonora da sua programação. Vamos lá, continua.

emocionante vem de Santa Bárbara do Oeste, em Minas Gerais. Daniel Dornelas, que tem 24 anos, acaba de se formar em medicina e fez questão de dividir a conquista justamente com quem tornou esse sonho possível, que é o pai, o Aparecido Dornelas, que trabalha como lavrador. Daniel foi esperar o pai voltar da roça e levou até ele o álbum da sua formatura. Ao receber o livro, o Aparecido olhou para as próprias mãos, ainda sujas do trabalho, e ficou até com receio de pegar nas páginas. O filho respondeu que não havia problema e pouco depois os dois já estavam emocionados. Daniel cresceu na zona rural e estudou em escola pública e conseguiu uma bolsa para poder cursar medicina. E durante os anos de faculdade, o pai dizia

0: que continuaria segurando a enxada para que o filho pudesse segurar a caneta. A escolha pela medicina também teve influência do irmão gêmeo de Daniel, o Davi, que conviveu durante 22 anos com uma doença rara e faleceu em 2024. Agora formado, Daniel voltou ao lugar onde tudo começou para poder agradecer ao pai. O vídeo da homenagem já ultrapassou milhões de visualizações nas redes sociais.
1: Breno Reis e Marco Viola, aqui não no Telinha. Onde tem um, tem mais uns 15 querendo chamar atenção, de fivela e chapelão. Nunca pegou numa enxada e ainda fala que é peão. Vocês estão de gozação.

0: sensacional, tá na liberdade, tá bom demais, olha aí. Obrigado pelo carinho, obrigado pela sintonia. Vamos lá, o som não para por aqui, 104.9, essa é a liberdade.
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0: falar de alô. Minha amiga Regina tá na sintonia, Kátia. O Alexandre Pereira também. A Lucimara Fernandes, obrigado pelo carinho. A Claudiana, Geraldinho. O Avelino dos Santos também tá por aí. Valeu!
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0: Liberdade FM, olha aí, preparem-se. Próximo bloco promete ser ainda mais gostoso. Peraí que eu volto já.
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0: a gente segue por aqui com muita música boa.
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0: Legal saber que você tá aí na companhia da gente. Obrigado pelo carinho, obrigado pela sintonia. Já acessou o nosso site? Ainda não, não é possível. Você também pode ouvir a gente através de www.liberdadeab.com.br, porque essa é a Liberdade FM. Tá na Liberdade? Tá bom demais.
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0: Música boa pra você é aqui na nossa programação.

aquela música que você adora, aquela música que você gosta, as suas participações aqui na nossa programação. Continue mandando seu WhatsApp aí, né? Entrando em contato com a gente, participando também das nossas promoções, visitando também as nossas redes sociais. Lá você vai ficar também por dentro de muitas informações e de tudo que está acontecendo aqui na rádio, tá bom? Vamos lá, o programa continua.

0: Ana, tá na liberdade, tá bom demais. Prazer enorme estar em sua companhia sempre. Espero que você também esteja gostando, né? Eu tô adorando a sua companhia, espero que você esteja gostando da minha. Vamos lá. A música não pode parar, simbora.
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0: vamos de alô. Meu amigo Jorge Melo tá na sintonia, Julieta, a Silvana Aparecida também, Simone Machado, Matheus e o Eric Blasques também tá acompanhando a gente sempre aí, valeu.
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0: Pessoal, aguenta as pontas aí que eu volto já trazendo o melhor da música pra você.
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4: 8:29.
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0: E vamos lá, conferindo aí a nossa programação, segue.
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0: Muito bem, já estamos de volta aqui pela Liberdade FM, tá na Liberdade, tá bom demais, e como é bom saber que você tá aí junto com a gente, hein? Aqui na 104.9.
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0: E vamos lá, sequência de músicas por aqui, não para.

0: pela Liberdade, tá bom demais. Muita música, muita notícia pra você, né? Aqui na Liberdade a gente toca boa música, a gente mantém você atualizado sobre os fatos do Brasil e do mundo também, suas participações. Tá na Liberdade, tá bom demais. Vamos lá, a música continua.
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O azeite produzido em Minas Gerais está entre os melhores do hemisfério sul, meu amigo. O Brasil ganhou destaque internacional da produção dos azeites. Um concurso realizado em Paris, na França, colocou nada menos que 7 azeites brasileiros entre os 10 melhores produzidos no hemisfério sul. E Minas Gerais apareceu em posição de destaque. O azeite Mantiqueira Coratina, produzido pela vinícola Essensa, ficou em segundo lugar na competição internacional Óleo Novo desde 2026. As azeitonas utilizadas no produto são cultivadas na fazenda Tuiuva, em Maria da Fé, no sul de Minas Gerais, região que vem ganhando cada vez mais conhecimento pela produção de azeites de alta qualidade. E o resultado, ele foi divulgado no dia 21 de setembro. O produto mineiro ficou atrás apenas de um azeite produzido no Chile. Além da boa colocação de Minas Gerais, o desempenho brasileiro chamou atenção pela presença de 7 representantes entre os 10 primeiros colocados da competição. Mas o produto nacional conquistando espaço e reconhecimento internacional, hein?

0: estamos chegando. Pra galera que tá na sintonia da nossa programação, minha amiga Romilda, Adriana Moraes também, o Cleiton, alô Cláudia, Isabel, alô Márcia, Claudemir também tá na sintonia, um abraço pra vocês aí, daqui a pouquinho a gente manda mais alô. Essa é a Liberdade FM. Pois é, chegamos ao fim de mais um bloco musical, mas espera aí, daqui a pouquinho, depois do intervalo, tem muito mais.
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2: 4,9!
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4: 8h43.
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2: 8h46.
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4: Que bonitinho. Uma história que parece roteiro de filme aconteceu no Espírito Santo. Cleir Ferraz, de 68 anos, e o José Geraldo Lopes, de 70, foram namorados na adolescência, quando ela tinha 15 e ele 17 anos. O relacionamento durou cerca de um ano, mas terminou quando a Cleir precisou se mudar com a família para Mato Grosso, enquanto o José permaneceu no estado de Minas Gerais. Os dois seguiram caminhos diferentes, tiveram outros relacionamentos no decorrer dos anos. E passaram mais de 5 décadas sem contato. Aí o José contou que, apesar do tempo, nunca esqueceu a primeira namorada. A reviravolta aconteceu depois que o filho mais novo do José decidiu procurar Cleir nas redes sociais. E ele conseguiu encontrá-la e colocou os dois novamente em contato. Em março deste ano, o José viajou acompanhado dos filhos até Piúma, no litoral do Espírito Santo, onde a Cleir mora. Aí, quando se reencontraram, 52 anos depois, perceberam que o sentimento continuava vivo. 5 meses mais tarde, no dia 5 de setembro, oficializaram a união. O casamento contou com o apoio dos filhos, irmãos e amigos das duas famílias. Olha que legal.
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4: Essa é a Liberdade FM, tá na Liberdade, tá bom demais. E agora vamos tocar aquela música que você pede, né? Pra você cantar junto com a gente aí. Aumenta o volume do teu rádio aí, vai.
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4: E vamos lá, porque por aqui é só música boa.

0: Aquela música maravilhosa que você gosta rola aqui na nossa programação. Nosso muito obrigado pelo seu carinho, pela sua audiência. Continue pedindo a tua aí através do nosso WhatsApp. Daqui a pouquinho a gente vai mandar aquele alô pra galera toda que tá na sintonia aí. E claro, sua canção também rola aqui na nossa programação, né? Muito bom saber que você tá aí. Esteja você em casa, no seu trabalho, esteja você aí dando uma caroninha pra gente no teu carro, no teu caminhão. Nosso muitíssimo obrigado pela tua audiência. Vamos lá, a programação não para.
1: Essa é pesada, hein?

0: Liberdade FM, tá na Liberdade, tá bom demais. Segura aí, galera, porque a música não para. Bora continuar curtindo juntos aqui na Liberdade, aquela que você gosta. Simbora.
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